0: Muito bem, estamos de volta, Pastor Tiago. Hoje é domingo, em toda a Universal do Mundo acontece esse grande evento, a grande concentração de fé e milagres. Uma reunião de poder, uma reunião completa, Pastor Tiago. Uma reunião onde dezenas, centenas e milhares de pessoas, todos os domingos, têm sido beneficiadas.
1: Têm sido beneficiadas, têm sido abençoadas e têm saído da Igreja Universal felizes, alegres, com um sorriso no rosto. Não tem como a pessoa vir na Universal no domingo e ela sair da mesma forma, ou pior do que ela entrou. É impossível, porque ela recebe da parte de Deus o alimento espiritual, recebe saúde, recebe a bênção na família, a bênção na vida amorosa e a bênção maior, o Espírito Santo.
0: Espírito Santo esse que é a única fonte de vida que nós temos, da nossa alma, é a nossa fortaleza, é o nosso fortalecimento espiritual. 218-368-008, uma central telefônica do SOS Espiritual, para que você obtenha mais informações acerca de uma Universal próximo de si nesse domingo, tá bem? Acompanhe com atenção o depoimento da senhora Érica e do senhor Hugo. A senhora Érica tinha depressão devido ao falecimento do pai. O senhor Hugo tinha vício do jogo, bebia bastante e chegou a tentar duas vezes o suicídio. E além disso tudo, era ateu.
2: Ela sofria com muitos problemas, inclusive depressão, né?
3: Sim, eu fiquei com depressão desde a morte do meu pai. Entrei em depressão e eu era uma pessoa muito nervosa, muito ansiosa, não dormia. Fazia tudo para dormir, mas não conseguia.
2: Mesmo tendo o seu marido, tendo o seu lar, ainda assim a morte do pai lhe afetou bastante.
3: Afetou e na altura nós também estávamos a passar por uma fase complicada também no casamento.
2: Como é que o senhor soube lidar com essa condição da sua esposa? Não entendia muito bem como, o que fazer, procurava ajudar e não conseguia, como era?
4: Eu entendia o que ela estava a passar, mas eu acho que não soube dar-lhe o apoio que ela necessitava na altura. Porque eu também já estava desligado, eu estava a entrar num vício que me levava a atenção para esse vício. O facto de eu também não saber dar a estrutura necessária em casa para a suportar, julgo que foi também algo que ele levou abaixo. Volto a dizer, não lhe dei a atenção necessária. A minha atenção estava desviada para o vício.
3: Já não havia conversa, não havia diálogo. Nós sabíamos que éramos casados, tínhamos um filho, tínhamos que cuidar do filho e é como ele diz, fazíamos tudo em modo automático. Uhum. E eu na fase que eu estava, com um filho pequeno, eu fazia mesmo tudo em automático, eu só queria fechar-me no quarto e estar sozinha.
4: E chegámos a um ponto em que já estávamos numa fase tão má que chegámos a estar sem avenças no dedo, chegámos a falar do divórcio, chegámos a esse ponto.
2: Quando o marido falou em divórcio, qual foi a sua reação?
3: Eu não aceitei. Não aceitei porque, apesar de tudo, eu o amava, não é? Éramos um casal e eu gostava muito dele. Eu não aceitei. E ele queria mesmo o divórcio. Chegou a falar várias vezes que era o melhor para todos. Inclusive, ele até se tentou depois

0: teve duas tentativas de suicídio, mas chegamos a um ponto que falamos com a minha mãe, que a minha mãe já andava na igreja, aliás, eu já conhecia também a igreja, que eu tive que falar com a minha mãe porque já não sabia o que é que havia de fazer.
1: O seu caso, quer dizer que o senhor é ateu. Chegou a pensar no suicídio, então. Não tentou, mas pensou.
2: Não, tive duas
0: Já
2: tentativas
1: Ah,
2: de suicídio.
1: teve mesmo as tentativas.
2: Sim, tive mesmo duas tentativas de suicídio. A primeira foi, era que eu já tinha ido trabalhar, eu fui deixar o meu filho à escola, despedi-me dele como se não houvesse amanhã, ele não percebeu porque é que me estava a despedir dele assim, e deixei, dirigi-me a uma estação de comboio, com o objetivo de me lançar na linha de comboio. Saí do carro, estacionei, saí do carro. Quando lá cheguei, algo me fez voltar para trás. Eu não consigo explicar o que quer dizer. Hoje sei explicar o porquê, mas na altura não consegui entender o que é que me fez voltar para trás. Talvez o pensamento do meu filho, que tinha a idade que tinha e não era justo para ele ficar sem um pai. Mas voltei para trás. A segunda foi mais à frente, numa discussão acesa em casa, a pior discussão talvez que nós tivemos os dois em casa. Eu já estava com álcool no sangue. Há uma altura em que a Erika vira as costas, eu estava na cozinha, a Erika vira as costas e eu abro a janela e os tores no sexto andar para me atirar. Já estava com os dois pés fora da janela quando a Erika, acho que se apercebeu, abriu os tores às janelas e correu, viu o que é que eu estava a fazer e teve forças para me puxar para trás. Senão eu estava jogado lá embaixo.
0: Eu, como já não sabia o que é que havia mais de fazer, falei com a minha mãe e decidimos ir um dia. Fomos um dia, foi ao
1: Foram os
0: Tempo
1: dois
0: Mé.
1: juntos.
0: Fomos os dois juntos. Ele, como não acreditava, ele confiou em mim. Ele disse: Olha, se tu acreditas nesse Deus, então vamos experimentar uma última porta, uma solução para o nosso problema. E fomos ao Templo Maior. Foi numa reunião do Bispo Macedo. E nesse dia. Entramos lá, parece que fez-se luz, tudo mudou, tudo começou a mudar. Ele aceitou, ele foi, ele como ateu que não acreditava em nada, ele até criticava a igreja, ele saiu de lá com uma perspectiva completamente diferente.
1: Venceu a depressão.
2: Venci. Depressão, os vícios naquele dia. Tanto eu como a Erika decidimos deixar o tabaco e deixámos de fumar. O vício do jogo deixei. Eu não tinha vício da bebida, mas bebia muito. Também deixei. E as coisas foram mudando. Não foi fácil. Tivemos obviamente as nossas lutas, as nossas batalhas para nos erguermos. Porque nós estávamos mesmo cá em baixo. Mas seguindo a orientação, fazendo os nossos propósitos, nós fomos subindo e fomos subindo e fomos nos erguendo, até que hoje estamos em paz, temos o nosso casamento abençoado, o nosso filho abençoado, temos o nosso próprio negócio, coisa que nunca pensei que viesse a ter, tendo em conta que tinha a minha vida completamente desfeita em termos financeiros, nunca pensei que viesse a ter o meu próprio negócio. E temos seguido em frente.
1: E a senhora superou a dor da perda do pai?
0: Superei. Graças a Deus, Deus ajudou-me nesse aspecto. Eu pedi muito a Deus. E nós chegamos a um ponto que aquilo que nós estávamos a precisar, nós chegamos tão caídos, a única solução, a primeira solução, era ter o Espírito Santo. Foi o propósito que nós fizemos. Nós, a partir do momento que nós tivemos o Espírito Santo, tudo, a partir daí tudo começou a mudar. Porque nós estávamos necessitados, nós queríamos recuperar a nossa vida
1: Sim.
0: financeira, a nossa vida familiar, mas primeiro tínhamos que ter o Espírito Santo, que é o que nos ajuda mais.
1: Que mudou o
0: Mudou
1: interior, né,
0: interiormente e
1: dos
0: exterior.
1: dois e, consequentemente, do lado de fora
0: De
1: também
0: fora,
1: as coisas mudaram. Quer dizer, hoje
0: hoje há paz.
1: a paz dentro de casa, a paz no casamento, a paz no lar, a paz interior,
0: Sim,
1: existe paz.
0: existe paz, graças a Deus.
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4: Fui diagnosticada com lúpus eritematoso sistémico, que é no sangue, que era o pior. A fibromialgia, cólon irritável, tiroidite autoimune e depressão crónica. O pior momento da minha vida foi quando a médica olhou para mim e disse: vais ter que lidar com tudo isto para o resto da tua vida, pois as doenças autoimunes não têm cura. Tive uma fase de rebeldia na adolescência, onde eu achava que tinha sempre razão, então queria sair com os meus amigos, fumar, beber cerveja, queria festas. Entretanto, conheci o meu marido, numas férias que ele veio a Portugal, e entretanto ele desafiou-me e eu fui para Londres com ele. E decidimos ter um filho. Mas esse filho não vinha. Engravidava, a primeira vez, com o médico, correu tudo bem. Quando chega a sexta semana da gravidez, o meu corpo rejeita. Passou um mês ou dois, como nós estávamos a tentar, onde me foi dado umas hormonas para tomar para engravidar. Ao fim de 15 dias engravidei. Ia no autocarro, via dizer Igreja Universal. Portanto, entrei na igreja, um obreiro recebeu-me muito bem e comecei a ir e comecei a levar o meu marido, porque eu era desconhecido da fé. Mas, entretanto, surgiu a oportunidade de voltarmos ao nosso país. Em abril do ano a seguir, 2014, nasceu um menino saudável, bonito. Arranjei trabalho na minha área. Começou a aparecer uns sintomas estranhos, uma fraqueza. Tinha febres à noite, assim, sem explicação. As dores começaram a ficar piores. Mas quando eu digo piores, horríveis de aguentar. A minha mãe via-me sofrer e disse: tu estás no meio dos médicos, porquê é que não falas com eles? Entretanto, falou com a médica dela, que na altura era a chefe da unidade de cuidados intermédios onde eu trabalhava. E ela puxou-me um dia e disse-me: temos que conversar. A sua mãe falou comigo e eu comecei a chorar e disse-lhe: doutora, o que é que queria que eu lhe dissesse? Que com 22 anos eu tinha dores no corpo todo, que não me conseguia mexer. Entretanto, ela fez as análises e as análises vieram muito rápido. E ela disse-me: Raquel, tenho notícias para si, mas não são das melhores. Raquel, você tem doenças autoimunes e isto não tem cura. Vai ter que conviver para sempre com isto. E com a idade só tem tendência a piorar. E foi muito difícil. Com os sintomas a piorar, a dor deixou de ser só muscular, passou a ser osteoarticular. Entretanto, isto foi o meu antes. Aqui eu pesava 50 quilos. Achava que estava tudo bem, mas entretanto veio o diagnóstico e que ficou tudo mal. Em 3, 4 anos eu fiquei assim. Dos 50 eu passei para os 98 quilos. Ficava cheio de glândulas inflamadas debaixo dos braços, que me faziam estas manchas muito dolorosas, muito quentes. As pernas ficavam completamente vermelhas e doíam muito, nem se podia tocar, muito quentes, ficava com febre. Apareciam as manchas avermelhadas para o corpo todo, que depois davam muita comichão, com ardência, com calor. aparecia na cara, ficava com esta zona toda vermelha, esta zona aqui também toda vermelha. É o que chamam a doença da borboleta. Revoltei-me contra Deus. Revoltei. E achava. Eu achava que Deus tinha outros planos para mim. A depressão piorava. Piorava, fui ao fundo. E à consulta, no mês a seguir, trazia mais um medicamento. Pois, e outra vez, trazia mais um medicamento. Ao ponto que cheguei a tomar 16 comprimidos por dia. Entretanto, a minha mãe não achou isto muito normal. E disse-me assim, olha, vamos voltar à igreja. Vai à igreja fazer o quê? Já viste o que Deus me deu? E a minha mãe disse, tu crês em Deus? Se eu creio nele, creio.

0: quando entrei na igreja e comecei a ouvir o bispo falar, eu chorei muito. E perguntei: Senhor, tu perdoas-me por tudo aquilo que eu te disse? Eu estou aqui, perante o teu altar. Eu esvazio de mim para me encher de ti. E ali comecei a sentir uma paz, porque eu estava sem paz. Com o tempo das reuniões, comecei a perceber que o tempo de Deus não era o nosso. E eu comecei a entregar a minha vida, a orar. E às sextas-feiras, às libertações, às quartas-feiras, buscar o Espírito Santo. E eu comecei a fortalecer e a ir na fé, comecei a ficar forte. Creio que era no altar que a cura se ia dar. Comecei a ter uma coisa que não tinha: o temor. O temor a Deus é a obediência, a fidelidade. Porque se nós não deixarmos Deus guiar a nossa vida, quem guiará? Nós, humanos, vamos errar. E então eu dizia: Senhor, Tu és a luz do meu caminho. Eu só vou atrás da Tua luz. Chegou o dia 3 de abril, onde foi a família ao pé da cruz, no estádio do Restelo. E ia com uma esperança em mim que dizia: é hoje. E eu clamei, eu gritei, eu chorei e eu dizia: Senhor, se estás aqui, é hoje que Tu vais fazer esse milagre em mim. Enche-me, Senhor, do Teu Espírito Santo. Eu esvazio-me de mim para me entregar a Ti. Ouve a minha voz, ouve o meu clamor. Quando o Senhor Bispo disse que estávamos todos em clamor, em oração, e o Espírito Santo ia soprar.
1: Agora você vai receber uma brisa, o vento do Espírito Santo. Coloque as suas mãos sobre o seu coração, como se você estivesse agora a abraçar o seu próprio corpo. Receba o abraço do Senhor Jesus. E Ele faz agora soprar o Espírito dEle. Esse vento que Ele faz vir aqui agora é o Espírito dEle.
0: Veio um vento tão forte me envolver, tão forte, que eu senti que ali Deus estava a trabalhar em mim. E senti que Ele não só me curou da cabeça à unha do pé, como Ele me deu o Seu Espírito Santo. Foi recebido lá, porque eu já não saí da mesma maneira que entrei. Entretanto, este era o relatório médico, onde até o médico do trabalho me pôs algumas impressões de trabalhar. E estas análises foram feitas na segunda-feira a seguir à família ao pé da cruz. E a médica começa a ver as análises e diz-me assim: Raquel, eu não sei o que lhe dizer. A minha autoimunidade era sempre muito, muito alta. E ela diz: 3.5. 3.5, como é que isto é possível? A doença autoimune não tem cura. Como é que isto é possível? Isto não é real, isto não é possível. E eu disse: ó, doutora, fui eu que fui fazer as análises. Ai, olha, eu digo-lhe, você até tem uma hemoglobina superior ao que eu devia ter. Porque eu tinha sempre baixas, os globos vermelhos, os brancos, eu tinha muita... Estava sempre muito, muito doente, apanhava tudo. E ela olhou para mim e não tinha palavras. E dizia-me assim: mas como é que isto é possível? E eu disse, doutora, você crê em Deus? E ela começou com os olhos a ficar cheios de lágrimas. Eu olhei para ela, também com as lágrimas nos olhos, e disse-lhe, é possível, sim, doutora, é possível. Porque foi o meu Deus que me curou. E ela depois disse-me, bem, realmente só um milagre. Naquele momento eu só olhei e disse, obrigada, Senhor. Eu fiquei contentíssima com a minha cura, mas acho que mais contente fiquei com receber o Espírito Santo em mim. É o momento mais glorioso, porque quando o Espírito Santo entrou em mim, as minhas lágrimas eram de alívio, já não eram de dor. E desde aí para a frente, eu sinto a paz que o Espírito Santo dá. Eu tenho uma vida tranquila, não me falta nada. Deus prospera em todas as áreas da minha vida. E foi graças ao Espírito Santo que eu voltei a ter alegria. Deus honra, Deus promete e não falha. E sou feliz, muito feliz. E veio tudo do altar. Entretanto, no dia 30 de abril deste ano, 2026, nós éramos casados ao registro já há 16 anos e ficámos muito felizes de conseguir casar. Temos uma união muito grande e agora tenho a minha família reconstruída, feliz e abençoada pelo Senhor.
2: Muito bem, estamos de volta. Contra fatos não existem argumentos. Foi provado para si por meio da fé, por meio do poder de Deus, que a fé é a saída, a fé é a solução, a fé é a transformação de vida. E você acompanhou esses depoimentos, em especial o senhor Hugo e a senhora Érica, que eles chegaram, pastor Tiago, a ponto de um divórcio, a ponto de uma separação, mas chegaram até o local certo, o momento certo do milagre acontecer, que é a Igreja Universal, que os recebeu de portas abertas, alcançaram a mudança pela fé e hoje tem uma nova vida.
3: Tem uma nova vida, totalmente transformados, e tudo isso graças ao poder da fé. A fé tem poder para tudo. A fé move montanhas. Não há problema que a fé não possa resolver. E essa fé está dentro de você. Deus te deu essa fé. Talvez ela está adormecida. E na Igreja Universal, nós vamos trabalhar, vamos fazer tudo o que está ao nosso alcance para despertar a sua fé, para que você possa mudar a história da sua vida.
2: E isso é possível por meio de uma atitude. Meu amigo, minha amiga, procure nesse domingo uma Universal próxima de si. Faça uma prova, faça um teste. Se nada acontecer, você não precisa mais voltar. Você não precisa mais retornar. Pastor Tiago, no nosso Universal de Câmara de Lobos.
3: Estrada João Gonçalves Jarco, número 108, na Vila, às 7 da manhã, 9, que é o horário principal, às 15 e também às 18.
2: Eu, pastor Vitor, na nossa Universal de Ribeira Brava, em 4 horários, à sua inteira disposição, 7, 15 e 18, e em especial 9 da manhã, Estrada Regional 104, próximo ao Corpo de Bombeiros, próximo ali ao Centro de Saúde. Todos, indistintamente, são os nossos convidados. Tá bem? Acompanhe esta linda faixa musical e em seguida eu retorno com todos.

0: Muito bem, estamos de volta, Pastor Tiago. A cada domingo as pessoas, elas têm recebido aquilo que Deus pode fazer, que é o milagre, que é a transformação de vida, que é a mudança que acontece por meio e através da fé. E quem sabe essa pessoa nos acompanha agora, Pastor Tiago, já bateu em tantas portas. Essa pessoa, para dormir, Pastor Tiago, recorre a remédios, calmantes, tranquilizantes, tratamentos para depressão fortíssimos. E ela não sabe que a paz é de graça, a paz existe. E o próprio Senhor Jesus disse: eu sou a paz vos dou. E essa pessoa, nesse domingo, hoje, tem a oportunidade de mudança de vida.
1: Pois é, pastor, hoje, domingo, nós estaremos nessa fé. Eu gostaria de convidar essa pessoa a trazer uma garrafinha com água, o álbum da família, se ela quiser também trazer uma peça de roupa, um elemento para nós ungirmos, consagrarmos. Hoje nós vamos fazer uma oração especial por todas as famílias. Você que está aí, seu casamento está à beira do divórcio, seu filho está no vício, sua filha está com depressão, sua família está à beira do precipício, da ruína. Venha hoje na Universal. Traga as fotografias. Se você puder trazer o seu filho, melhor ainda. O seu familiar, melhor ainda. Nós também vamos orar pela saúde e nós vamos buscar o bem maior, que é o Espírito Santo.
0: Uma reunião completa, uma reunião de poder, onde o poder de Deus será evidenciado na sua vida. Faça a sua parte e nos procure nesse domingo, porque você será ajudado. Você entrará de uma forma e sairá completamente diferente. Acompanhe com atenção o depoimento desse casal, o senhor Henrique e a senhora Rosimeire. A senhora Rosimeire tinha vício do álcool e era complexada. O senhor Henrique era uma pessoa vazia, viciada no tabaco, e gastava muito em carros para preencher o vazio que tinha.
2: Você, antes de conhecer o Henrique, antes de conhecer a Deus, né? Como estava a sua vida?
3: Bispo, quando eu cheguei na igreja, eu era uma jovem triste, vazia, com vários complexos de inferioridade, com problemas no vício, no álcool. Eu tinha uma tristeza, bispo, que eu já os vícios não conseguia tirar. E já há alguns anos eu comecei a beber muito cedo. E para preencher esse vazio, eu me apoiava no álcool. Me apoiava em vários relacionamentos. Também comecei a namorar muito cedo, me envolver com os rapazes muito cedo, para preencher o vazio que estava dentro de mim, porque eram vários conflitos interiores que eu enfrentava. Eu pensava às vezes, por que que eu existo? Por que que eu estou aqui nesse mundo? Era assim, bicho, esses pensamentos assim. Jovem, eu pensava, para que que eu nasci? Porque era tão grande a tristeza que eu sentia e comecei, né, a me apoiar nos vícios e eu não entendia por quê. Eu queria ser feliz e eu não conseguia encontrar felicidade.
2: Você teve muitos relacionamentos?
3: Tive, comecei a me envolver com os rapazes muito cedo.
2: Com que idade?
3: Com os 14 anos.
2: Quer dizer, terminava o namoro e começava outro?
3: Começava o namoro e aquilo já não me preenchia. Eu gostava do rapaz e aquilo não me satisfazia. Eu tinha que enganar ele e me envolver com outro rapaz.
2: Não lhe faltavam namorados?
3: Não.
2: Não é? Mas você não dava certo com ninguém?
3: Com ninguém. Eu enganava, eu mentia.
2: Quer dizer, o problema estava realmente em você, não é?
3: Sim. Eu tinha complexo de inferioridade também, não gostava de mim. E isso me punha muito para baixo. E ao ponto de eu chegar um dia, que foi mesmo, eu pensei na morte. Eu pensei assim, se calhar, se eu morrer, é o melhor.
4: Eu era viciado, comecei a me envolver com o tabaco. Não era cigarro, eram aqueles charutos grandes que se compra, era álcool.
2: Quando foi que realmente você se deu conta que tinha que buscar Deus, que tinha que levar a sério sua vida espiritual?
4: Bispo, foi quando eu já nem dormia. Chegou até um ponto que eu acordava durante a noite com ataques de pânico, um buraco enorme, parecia que aquele buraco me estava a puxar para dentro. E eu era muito triste, muito solitário, embora eu frequentasse discotecas, uma vida completamente desregrada. Eu gastava também muito o meu ordenado em carros. Eu comprava as coisas na internet e aquilo me trazia uma satisfação. porque eu fazia corridas ilegais e aquilo, aquele momento em que as pessoas depois diziam ah, sim senhor, isso me dava um prazer, isso me dava uma alegria momentânea, digamos assim. E eu acartei várias dívidas por os créditos que eu fiz, porque eu tinha que estar sempre a comprar para preencher aquele vazio. E foi assim que eu cheguei à igreja, ao convite.
2: Mas aí levou a sério a sua fé.
4: Aí levei a sério a minha fé, bispo. Aí levei a sério
2: levou
4: a minha
2: quanto
4: fé.
2: Quanto tempo para mudar a partir daí para ser um outro homem?
4: Foi um ano, bispo.
2: Ah.
4: Um ano.
2: Quer dizer, quando a pessoa leva a sério, as coisas mudam, né? Mudou o seu interior, né?
4: Mudei o meu interior, bispo.
2: E essa mudança que houve dentro de si, você recebeu o Espírito Santo, como é que foi?
4: Sim, bispo, isso foi eu tive essa revolta, nasceu essa revolta dentro de mim em relação a tudo, porque eu não queria mais essa vida. E digamos que em 6 meses eu coloquei dentro de mim, não, eu vou mudar, e eu abandonei tudo.
2: Quando foi que aconteceu... que vocês dois se conheceram e que namoraram e casaram?
4: Bispo, nós nos conhecemos na altura da pandemia e começámos a falar e nós fomos falando até ao período em que a gente quis levar para a frente.
2: E aí o casamento, casaram-se depois do namoro? O namoro durou quanto tempo?
3: Um ano e meio
2: e já estão casados há um ano e alguma coisa.
4: Um ano e alguns dias.
2: Bem, e como é que está o casamento, Osmeire?
3: Está bem, bispo. Bem, estamos felizes, estamos crescendo juntos, aprendendo a crescer juntos, né?
2: Quando há o mesmo objetivo, quando um quer o bem do outro, quando um luta junto do outro, torce pelo outro, está perto do outro e apoia o outro, então é impossível esse casal não vencer, não ser feliz. É impossível, problemas vêm, mas o casamento vai estar solidificado na palavra de Deus, que é a diferença, né, Rosimeire?
3: Sim.
2: Porque antes você não levava a sério os relacionamentos, porque você não tinha nenhum entendimento de Deus, da palavra de Deus. Hoje não. Hoje você tem o Espírito Santo, porque quando você veio para a igreja, você foi liberta, né?
3: Sim, senhor. Fui liberta.
2: Antes de você casar, você já tinha o Espírito Santo?
3: Sim, senhor. Eu tinha o Espírito Santo. Eu era feliz.
2: Já era feliz?
3: Já era feliz.
2: A sua felicidade não veio quando conheceu o Henrique?
3: Não.
2: Aí está a importância. Porque primeiro, você se libertou daquela vida velha que você tinha, aquela Rosimeire que brincava com os sentimentos dos outros, a Rosimeire que ficava nas festas, que não levava nada a sério, perdida. Aquela Rosimeire morreu e surgiu uma nova, uma pessoa de Deus, temente, que recebeu o Espírito Santo. Por isso, então, é que você estava já preparada para o casamento, né? Porque aí você seria guiada pela palavra de Deus. Tem sido esse o seu segredo? Palavra de Deus, o segredo de vocês dois?
3: Sim,
2: temor,
3: senhor.
2: A Deus.
3: Sim, senhor. Deus é o Espírito Santo, é que nos ajuda, nos dá sabedoria em tudo. Ele me dá orientação de como fazer, de como proceder a sacrificar um pelo outro.
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6: Eu sofri 10 anos de violência doméstica e quase perdi a minha vida. Eu não tive uma infância fácil, porque os meus pais eram pessoas sem posses. Eu tinha 5 irmãos, o meu pai trabalhava sozinho e tivemos momentos de passar fome, momentos em que queríamos alguma coisa e não tínhamos. Mas aos 16 anos decidi, conheci um rapaz muito mais velho que eu, e eu, pensando que ia melhorar a minha vida, juntei-me e só piorei a minha vida, ano após ano. E já em casa, a sofrer violência doméstica, verbal e física, eu tive o meu filho. E pensando eu que ia melhorar as coisas, não melhorou nada. Portanto, ele não queria saber do filho, a única coisa que ele queria saber era mesmo de me sufocar. Ao passar dos anos, eu já não aguentava mais. Portanto, eu tentei o suicídio 3 vezes. E a primeira vez que foi com comprimidos, tomei montes de comprimidos, ele chamou a ambulância e ainda conseguiu me levar para o hospital e fizeram-me uma lavagem ao estômago. Entretanto, a segunda vez foi também com comprimidos e a terceira vez foi quando eu vinha no carro com ele e tentei-me mandar do carro abaixo. Mas depois desisti porque eu disse, nem a morte me quer levar. Porque realmente eu tentava, porque o meu sofrimento era de veras mau e nem isso eu conseguia. Entretanto, uma vez eu fui de carro para o trabalho, ao sair ele estava à minha espera e então tentou-me matar na estrada. Portanto, pôs o carro dele à frente para eu me poder despistar ou fazer alguma coisa para tentar me matar, porque ele dizia que se não fosse para ele não era para mais ninguém. Portanto, era obcecado, ele era mesmo obcecado. E nessa altura, eu fui à polícia, fiz queixa dele e disse que se me acontecesse alguma coisa, portanto, ele estava-me a tentar matar, só que eles não podiam fazer nada, não é? E eu, já há algum tempo, já separada dele, graças a Deus, já separada dele, conheci o meu marido.
7: Eu vivi com os meus pais e tinha um irmão e apesar de não nos faltar nada, havia muitas brigas, muitas discussões na casa dos meus pais, em que a minha mãe sofria com úlceras nervosas, ela tinha dificuldade em se alimentar, apesar de estar com fome, mas não conseguia comer. E ao ver na revista Maria um testemunho, ela foi. Portanto, ela deu o primeiro passo e foi à Igreja Universal. Entretanto, ela convidou-me, a minha mãe convidou-me. Eu ainda tive alguma resistência, mas acabei por ir. Tinha problemas também espirituais, tinha muito medo. Sentia, por vezes, presenças no meu quarto. Tinha sonhos horrendos. E quando eu fui para a Igreja Universal, tive um encontro com Deus. Então aí eu tinha paz, tinha sossego, o meu sono era tranquilo. Eu vi uma diferença clara, principalmente na minha saúde e depois também dentro de mim, no meu interior. Só que, entretanto, com o tempo, eu comecei a ter malícia dos pastores, eu comecei a ter malícia de tudo. E isso foi o início da minha queda. E eu não estava a ver que estava a cair. Só de que estava a cair quando já não quis ir a um domingo de manhã, coisa que era um prazer, e deixei de o ser. Me afastei. No momento em que eu me afastei da presença de Deus, voltei para as amizades, para as noites. Frequentemente para a bebida também, e entretanto há um momento que realmente estou longe da presença de Deus, e é quando eu conheço a minha esposa. E aí sim, portanto, fomos nos conhecendo, fomos conversando, namorámos e juntámos, decidimos nos juntar. E ao juntar, portanto, eram 2 carteiras, tive que dizer à minha esposa, olha, eu sou dizimista. É isto, isto, isto. Eu andei na Igreja Universal, me afastei, mas sou dizimista, dou o dízimo. Mesmo eu estando afastado da presença de Deus, eu nunca consegui deixar de dar o dízimo. Mas eu dava o dízimo, mas não era dizimista. Por ser dizimista, é 100% de entrega. 10% são as primícias, 90% é o caráter. E o caráter eu tinha perdido, porque eu demonstro a ingratidão para Deus. Porque foi Ele que me curou, foi Ele que me deu paz, segurança, e eu voltei as costas para Ele. Quando eu juntei-me com a Carla, portanto, e decidi-lhe contar essa situação, ela quis ir até comigo à igreja, porque ela tinha os problemas dela, continuava a ter problemas, pelo menos no interior também. Muitas das vezes ela apanhava-me, eu a chorar de saudades de Deus, de estar seguro, de os detalhes de estar no meio do povo, a oração, o altar, tudo, todos esses detalhes para mim são importantes. E eu pensava que ia ser feliz no mundo, quando na verdade veio-me essas lembranças que a minha felicidade estava nesses pequenos momentos, nesses pequenos detalhes.
6: Então, no momento em que eu apanhava o meu esposo a chorar, eu perguntei-lhe o porquê. não é? Porque apesar de ele já me ter dito que era dizimista, ter-me explicado, eu não o tinha apanhado ainda na face de chorar. E eu perguntei-lhe, então, mas porquê que estás a chorar? E ele explicou-me, porque sinto saudade de ter um relacionamento com Deus. Eu assim, eu quero conhecer, porque eu realmente eu quero conhecer algo que nunca senti, algo que nunca presenciei, algo que nunca conheci, porque eu realmente eu ouvia falar de Deus, mas para mim era como se estivesse a falar de uma coisa normal. Eu quero conhecer, então vamos, porque eu quero conhecer. E assim foi, um domingo de manhã, fomos os dois, porque eu acho que estava mais ansiosa do que ele de conhecer.

0: No primeiro dia que eu fui, eu posso dizer, eu era uma pessoa, eu não dormia, e, apesar de ter casado com o meu marido e de levar uma vida já mais tranquila, eu não dormia, eu tinha visões também, eu tinha medo, e eu nesse dia, eu dormi a noite toda, uma noite que eu nunca tinha dormido, porque eu dormia 2, 3 horas por noite, eu não dormia mais. E nesse dia eu assim, realmente, existe alguma coisa aqui. O que eu não sei, eu vou descobrir. Mas existe alguma coisa aqui, porque a minha primeira noite em que eu fui à igreja com o meu marido, foi uma coisa inexplicável. E, portanto, eu sabia que existia ali alguma coisa. Porque eu depois disse ao meu marido, eu não quero deixar de ir. Começámos a ir ao domingo, começámos a ir à quarta, comecei a ouvir a palavra, comecei a interiorizar tudo o que era dito pelos servos de Deus, e eu digo, não, é isto que eu quero para mim, a paz que eu nunca tive, a alegria que eu nunca tive, e é isto que eu quero para a minha vida, eu quero Deus na minha vida.
1: E foi, portanto, o início, ouvir novamente a palavra, interiorizar a palavra, e começámos a ver, portanto, eu comecei a ver resultados, essa tal paz que eu comecei a ter novamente, a segurança, o dormir à noite, a Carla depois também dormia bem. E, portanto, o nosso início de casamento também não foi uma coisa fácil, porque eu era muito orgulhoso, ela também tinha um feitio, uma personalidade forte, portanto, duas pessoas aqui, ainda chocámos aqui um bocadinho. Mas, com a palavra que a gente íamos ouvindo, com a perseverança, cada um foi cedendo. Também a palavra foi entrando, começou a haver em mim um arrependimento. Então eu decidi também me batizar nas águas. E foi a partir daí, então, uma mudança também dentro de mim.
0: Nesta minha caminhada com o meu marido, eu queria me entregar mais e mais a Deus. Queria que Deus fosse o meu tudo. Portanto, colocá-lo em primeiro lugar em tudo o que eu fizesse, em tudo o que eu pensasse, em tudo o que eu mexia, era Deus que estava à frente para me orientar. E decidi entregar-me de facto e de verdade. Arrepender-me de tudo o que eu tinha feito errado, arrepender-me de tudo o que eu tivesse pensado de mal, tudo na minha vida. E foi aí sim que resolvi entregar-me de facto e de verdade, porque se não fosse assim, eu não estaria aqui agora, sem dúvida nenhuma, eu tenho essa certeza. Depois de me entregar de facto e de verdade ao altar de Deus, aí sim eu recebi o Espírito Santo e foi... Eu não tenho palavras para descrever, muito sinceramente, não consigo descrever o momento que foi, porque eu nunca senti este momento na minha vida. Foi uma coisa tão extraordinária, mas tão extraordinária, que eu senti uma paz tão grande, eu senti que tinha que sair dali naquele momento e falar ao mundo de Jesus, que Jesus existe, que Deus é grandioso. Não sei explicar, eu sei que eu não consigo descrever a minha vida sem o Espírito Santo. Não consigo descrever, foi maravilhoso, não há explicação. Só quem passa por isso é que pode dizer o que é, o que sente, porque é inexplicável. É inexplicável, não há palavras. E neste momento é tudo bom. É Ele que nos orienta, é Ele que nos capacita, é Ele que nos dá força. E posso dizer que me dá força mesmo, eu com 52 anos e não me sinto com 52 anos, porque Deus é tudo. É a minha força, é o meu ar, é tudo.
1: Eu já estava já há algum tempo na igreja, mas não entreguei o meu 100%. Era 95, 98, mas não entreguei os 100%. Até que essa entrega foi 100%, e foi algo, o perdão de Deus, o saber que Deus me perdoou, porque também houve um arrependimento sincero. Portanto, confessei tudo o que tinha que confessar e foi algo extraordinário, porque aí eu vi que realmente a partir desse momento é uma alegria. A gente vê que não é preciso ter muito financeiramente ou material para sentir feliz. Não é preciso ir para as noitadas para sentir feliz. Antes, pelo contrário, a gente estamos juntos e temos prazer em estarmos juntos. Quando houve, já agora, a pandemia, para muitos casais, com certeza foi um problema, para nós foi uma oportunidade, estarmos juntos. E quando a gente coloca Deus em primeiro lugar, o resto vem.
0: Eu sou grata ao altar, porque do altar eu recebi tudo. Porque dele recebi o Espírito Santo. E isso é tudo para mim. Tudo.
1: Hoje o nosso casamento é muito melhor do que era do início, porque reflete também a nossa entrega para Deus. Hoje, graças a Deus, somos muito felizes devido a estar a nossa vida está no altar.
2: Muito bem, estamos de volta. Deus é grande, Deus é poderoso, e esses depoimentos que você acabou de acompanhar provam isso. A veracidade, Pastor Tiago, existente nas nossas palavras, quando aqui afirmamos que, para o caso dessa pessoa, existe saída. Inclusive, Pastor Tiago, desse casal, o Sr. Henrique e a Sra. Rosimeire. Para os olhos humanos, para a sociedade, até para a própria família, é um caso perdido. Mas Deus restaurou tudo. Restaurou o casamento, restaurou a vida, restaurou a família e, principalmente, Pastor Tiago, restaurou com o Espírito Santo.
3: É, quando Deus restaura, restaura mesmo. Ele não faz o trabalho por fazer, imperfeito ou incompleto. Ele transforma de dentro para fora. E essa mudança, Pastor Vitor, com certeza sabe, né? Começou dentro. A primeira mudança foi do lado de dentro. Porque se a pessoa não mudar do lado de dentro, não adianta nada mudar do lado de fora. Muito pelo contrário, não vai mudar do lado de fora. Porque o que provoca a mudança do lado de fora é a mudança interior. E essa pessoa precisa investir nisso. Investir no interior dela, mudar o interior dela, para que ela possa também mudar a família, a saúde, todas as áreas da vida dela.
2: E só o Espírito Santo pode proporcionar essa mudança. E vai acontecer hoje, Pastor Tiago, numa Universal próxima da casa dela. E para mais informações, entre em contato com o SOS Espiritual. 218-368-008. Pastor Tiago, na nossa Universal de Câmara de Lobos.
3: Estrada João Gonçalves Jarco, número 108, na Vila, às 7 da manhã, 9, que é o horário principal, às 15 e também às 18.
2: Eu, Pastor Vitor, na nossa Universal de Ribeira Brava, às 7, 15, 18, em especial 9 horas da manhã. Estrada Regional 104, próximo ali ao Centro de Saúde, próximo ali ao Corpo de Bombeiros, próximo ali à Segurança Social. Todos, indistintamente, são os nossos convidados para esse grande evento intitulado Concentração de Fé e Milagres, tá bem? Ficamos por aqui com a nossa participação. Que Deus abençoe o seu dia. Até a próxima oportunidade.

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0: bom fim de semana.
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Em nome do Senhor Jesus, Deus Pai Todo-Poderoso, agora são 6 horas da manhã de domingo. E eu oro agora por todos aqueles que desejam a salvação eterna, mas existem forças contrárias que impedem esta pessoa de se levantar. Centenas de milhares de pessoas vivem aqui na Ilha da Madeira, meu Senhor, que precisam da Tua luz, do Teu poder, mas vivem bloqueadas, travadas, amarradas, presas. Elas vivem com os pés, meu Senhor, atolados na lama, sabe? Que elas não conseguem dar um passo adiante, faz tanta força para andar para frente e ainda assim, muito pouco ou quase nada, ela avança na vida. É como se existisse um charco, o lodo, a lama nos pés, ela tivesse mesmo se movimentando em areia, onde ela não consegue andar. Ó, meu Deus, toma eles nas tuas mãos. Eu peço em favor de todos os trabalhadores, daqueles que querem a salvação. Envie agora o teu poder na casa dessa pessoa que me ouve. E ela quer vir à igreja, mas não tem tido forças. Eu abençoo você que participa desta oração, ou um familiar seu, ou um parente, ou aqueles que não nos ouvem, mas têm vontade de vir à igreja e não têm forças, meu Pai. Eu oro por eles também. Sim, eu estendo a minha mão para abençoar a Ilha da Madeira. Espírito Santo, toma nas tuas mãos. Eu oro pelos doentes, pelos acamados. Eu oro por aqueles que estão perturbados, por aqueles que estão perdidos, por aqueles que estão cansados. Toma todos nas tuas mãos, pois eu os abençoo. Consagra este copo com água, que seja o teu poder, que seja a tua luz. Beba dessa água, meu amigo, minha amiga, receba forças, beba da sua água, receba a luz. Graças a Deus. Respire fundo. Eu ofereço à senhora, ao senhor, essa canção tão bonita que nós vamos cantar hoje, domingo, às 9 da manhã, aqui no Cenáculo do Funchal. Pai, andei distante, mas resolvi voltar. Hoje é o seu dia, o dia de você voltar para os braços de Deus. Daqui a pouco nós voltamos com o nosso programa. Bom dia, Madeira. Bom dia, Porto Santo.

0: eu quero informar a senhora, o senhor, que daqui a pouco, 9 da manhã, você tem um encontro com a mudança de vida, com a transformação da sua saúde, da sua família, do seu interior, do seu espírito, uma transformação total e completa. Sim, porque está escrito na palavra de Deus que Deus faz coisas novas. Eis que faço novas todas as coisas. E Ele quer fazer você uma nova pessoa, um novo homem, uma nova mulher. Nesse momento você se encontra no fundo do poço. Se calhar você é uma pessoa que teve muitas decepções amorosas. Você é uma pessoa que sempre sonhou em ser feliz no seu casamento. Inclusive, você foi muito cuidadosa na escolha da pessoa que você se relacionou. Entretanto, você foi traída, foi enganada. Mentiram para si, te iludiram. E hoje você sofre. Você tem filhos e os seus filhos não têm pai. Você é uma pessoa que vive na dependência de avós, de parentes, de familiares. Você se sente infeliz, rejeitada, abandonada, porque você ficou doente e o seu marido foi buscar outra mulher. Você passou por uma depressão, a família te abandonou. Você ficou desempregado, a sua esposa foi embora de casa com as crianças e você está nesse momento se sentindo no fundo do poço. É, você mesmo. Hoje Deus vai mudar a sua vida. Hoje é o dia de você mudar a sua história. Deus quer fazer coisas novas e maiores na sua vida. A prova disso é a Dona Ercília. Vamos acompanhar o testemunho dela.
1: Dentro de mim havia realmente falta de paz. E aí eu comecei a pensar no suicídio. Comecei a tomar calmantes, até que realmente um dia eu tomei demasiados. Tomei tudo. Porque naquele dia era mesmo para me matar. Eu tinha tudo e não tinha nada. Eu casei com 19 anos e aparentemente era feliz e era feliz com o meu marido, não tinha problemas. Só que dentro de mim havia realmente falta de paz. Mais ou menos com 20 anos eu comecei a tomar calmantes. E eu penso que nessa altura era porque já me sentia só e nervosa. Sentia melhor, sentia mais calma quando os tomava, não é? Mas depois aquilo passava, não é? Precisava de mais. E foi sempre assim, não é? Por vários anos. E depois cheguei a uma certa altura em que eu fui tomar, comecei a tomar vários calmantes porque eu ouvi uma voz sempre nos meus ouvidos. Mata-te, porque eu estava triste e porque estava assim, mata-te, acaba já com isso tudo. É a única maneira de acabares com isso. E, portanto, eu ouvir aquilo, ouvi anos e anos, não é? E aí eu comecei a pensar no suicídio. Quando me sentia assim, eu sempre tomava muitos comprimidos, não é? Muitos medicamentos. Queria morrer porque eu ouvia a voz, não é? Dizer para me matar, depois ficava melhor. E tomava, mas depois pensava nos meus filhos, já não tomava tantos. Até que realmente um dia eu tomei demasiados, tomei tudo, porque naquele dia era mesmo para me matar. O cansaço já era muito, não é? Muitos anos a ouvir aquilo e a cabeça cansada. E aquilo tudo, e aconteceu qualquer coisa, já não me acordo bem o que foi. E eu, desta vez é que eu vou me matar mesmo. Vou acabar com isto tudo. E então aí tomei até a ver. E depois eu pensei, bem, vou para o quarto, vou para a cama, e eu morro mesmo lá. Só que, por acaso, o meu marido viu-me passar, né? Estava na sala, e viu-me e veio atrás de mim porque ele viu que eu não ia bem. E foi a minha salvação, não é? Foi mesmo Deus a fazer, a acordá-lo para que ele olhasse para mim. E ele veio e foi para o hospital. Levei-lhe quase morta, não, bastante mal. Levei uma lavagem ao estômago e pronto, e fiquei melhor, não é? Passou-me. Não morri dessa vez, não é? Deus não permitiu. Quando eu ia aos psicanálise, fazia psicanálise.

0: e psicoterapia, eles diziam-me que aquilo iria melhorar, não é? Iria passar. E realmente nós a desabafarmos tudo, sentíamos ali, mas depois acabava o tratamento e voltávamos exatamente ao mesmo. E portanto foram sempre assim, durante vários anos. Para dormir eu tinha que tomar calmantes. E quanto à minha vida em casa com o meu marido e assim, era boa, boa, porque eu tomava os calmantes, né, para ter calma e assim. O meu marido diz que olhava para mim, que pensava assim, mas o que é que lhe falta? Nós éramos todos felizes, todos havia uma família. Não lhe falta dinheiro, nós vivíamos bem. Portanto, isso não dá felicidade, não é? Não dá paz. Eu tinha tudo e não tinha nada. Sentia muita tristeza, sentia-me só. Podia ter a casa cheia, mas eu olhava em volta e eu achava que eu estava só. Dentro de mim estava só. Eu sentia que ninguém me entendia. Não era possível passar uma coisa assim para outras pessoas, porque não entendem, não é? Só quem realmente passou, ou quem passa. Eu fui para a Igreja Universal porque uma filha minha me levou. Eu comecei logo a sentir-me melhoras. Eu deixei de tomar calmantes logo ao princípio, ao fim de uns dias, mas poucos dias, que lá está. Eu nem dei por isso. Só sei que pensei assim, mas ou há 3 ou 4 dias que não tomo os calmantes. Eu tinha-me esquecido os calmantes. E pensei assim, se calhar só uns dias, depois, não, nunca mais, até hoje, nunca mais eu tomei um calmante, nem nada. Eu comecei a sentir logo diferenças, não é? Que tudo estava a mudar, não é? E em mim, dentro de mim, não é? Isso mudou tudo logo. Queria ser batizada no Espírito Santo, não é? Porque o Espírito Santo é paz, não é? E eu sabia que com o Espírito Santo eu tinha tudo. No dia que eu recebi o Espírito Santo, o bispo entrou no altar a cantar uma música, não me lembro qual é. E nesse momento o Espírito Santo envolveu-me, foi uma coisa maravilhosa. A partir daí então foi tudo, tudo mudou na minha vida, tudo. Passei a ter paz, alegria, deixei de ser depressiva, o pensamento de suicídios nunca mais tive, não é? Desde que entrei na igreja, isso eu nunca mais tive, depois com o Espírito Santo, então, nem pensar. E a minha vida é feliz, é uma vida feliz. Não tenho problemas, as coisas acontecem, mesmo até más, mas às vezes, não é? Acontece a toda a gente, mas é, para mim aquilo não passa, não sinto. O Espírito Santo está na força. O meu marido faleceu há um ano, naquela noite em que ele faleceu, eu senti realmente, claro, que era o meu marido que faleceu, mas o Espírito Santo veio e tirou-me toda a dor. É como se isso não tivesse acontecido. Ele foi para Jesus e pronto. Não. O Espírito Santo tira todo o sofrimento, toda a dor. Para mim, o Espírito Santo é tudo na minha vida, é a minha força, é a minha alegria, é ele que consola, não é? Nos momentos é o Espírito Consolador. E portanto, acho que nós sem o Espírito Santo não conseguimos. Só ele é que nos sustenta. Eu sou grata a Deus, não? Porque tudo aquilo que fez na minha vida, e sou grata ao Universal. E foi a melhor coisa que eu fiz na minha vida, porque foi aí que aprendi tudo. Hoje eu encontrei a verdadeira vida e a paz que eu não tinha.
1: Olha, graças a Deus que a porta da Igreja Universal estava aberta. E a Dona Ercília encontrou essa porta. Assim como você que assiste esse programa está sofrendo. Você está a passar por um momento menos bom. E não é que você seja uma pessoa que se entrega, você é lutadora, você é trabalhadora, você é esforçado. Você não é uma pessoa de chorar facilmente. É ou não é verdade? Até as pessoas, elas estão admiradas como que você está nesse momento, nessa vulnerabilidade. Você parece outra pessoa. Você um dia esteve em cima. Um dia você estava no topo. Um dia você esteve muito bem. Só que agora você se encontra no fundo do poço, embaixo, desanimado. Você está de rastros. Essa é que é a verdade. E não sabe o que fazer. Preste bem atenção. 9 da manhã, aqui no Cenáculo do Funchal, para você que vive aqui na Ilha da Madeira. 9 da manhã, eu estarei realizando a concentração de fé e milagres, onde essa mudança de vida, de tudo, desde o dia que você nasceu até hoje, Deus vai mudar a história da sua vida por completo. Você que é triste, Deus vai te fazer feliz. Você que está desanimado, Deus vai te desanimar. Você que está doente, Deus vai te curar. Você que precisa de libertação dos vícios, Deus vai te libertar. E você que sofre com depressão, Deus vai tirar essa depressão. Hoje, você vai experimentar a felicidade, o gostinho da felicidade. E eu garanto para você que é instantâneo. Olha, você que sofre com enxaqueca, com dores de cabeça constante, você que nesse momento está triste, angustiado, pensando no suicídio, tendo vontade de morrer, pare, espere. Daqui a pouco, 9 da manhã, vem ter aqui no Cenáculo do Funchal, porque nós temos a solução para você. Traga uma garrafa com água, porque na hora nós vamos abençoar. E nós vamos determinar que o milagre que Jesus fez, está lá na Bíblia, milagre do passado, eles vão acontecer na sua vida hoje. É algo real, é verdadeiro. E olha, instantaneamente você vai receber paz. É na hora. Quando nós fizemos a oração forte, inclusive você vai estar aqui para receber essa oração forte, na hora você vai ficar aliviado. É uma coisa impressionante. Você vai receber o Espírito de Deus. Pode ter certeza disso. Hoje, 9 da manhã, aqui no Cenáculo do Funchal. Concentração de fé e milagre.
2: Até si chegam quantas responsabilidades. Ou melhor, até o dia de hoje, quantas responsabilidades abraçou e cumpre piamente. As responsabilidades multiplicam-se, doa-se, entrega-se, chega até à exaustão para conseguir dar conta de tudo. Mas de que adianta o bolso estar cheio e a alma vazia? O altar é um lugar de encontro com Deus, em que o ser humano entende que sozinho não consegue, que as suas forças são limitadas. E domingo é o dia que também poderá tomar esta decisão.
1: Olha, eu quero falar com o pastor Flávio, que está na Central SOS aqui no Funchal. Ele tem ali nomes de pessoas que têm ligado, não é? E pedido oração. A Central SOS, minha amiga, meu amigo, se encontra disponível 24 horas do dia para poder te ajudar, para poder te atender, para poder estar consigo. Especialmente você que é sozinho, você que sofre com solidão. E não é que você não tenha parentes, amigos e pessoas, não. É que você se isola, é que você se afasta dos outros por não confiar, por não achar que merece. Ligue 218-368-008. Pastor Flávio tem ali nomes de pessoas que já nos ligaram, não é, Pastor Flávio?
3: Muito bom dia, Bispo. Bom dia a todos que nos acompanham neste momento. Nós estamos aqui na nossa central de atendimento aqui na Ilha da Madeira. Estamos à disposição de todas as pessoas que estão a acompanhar neste momento a nossa programação e se veem sozinhas diante de situações que não conseguem resolver, não conseguem ajuda, se veem com depressão, com ansiedade, precisam de força, precisam desabafar, nós estamos aqui à disposição para ajudar. Já várias pessoas têm nos ligado de Portugal, de norte a sul do país, das ilhas e também de toda a Europa e têm sido ajudadas, como por exemplo a senhora Natália, que nos ligou de Setúbal. Ela pede oração pelo seu filho Eduardo Maurício, que tem o vício do tabaco e da droga. Ela e tantas outras mães que estão a passar por situações difíceis assim, já têm ligado e têm sido ajudadas também. A senhora Odete, que nos ligou de Alcácer do Sal, ela pede oração porque sofre com depressão e ansiedade. é viúva, tem 3 filhas, mas sente-se muito sozinha porque nenhuma delas a visita. Além da depressão, também tem a situação de família, que é uma situação difícil, mas já oramos por ela, já foi ajudada também. E a senhora Joana Fernandes, que nos ligou da Ilha da Madeira, de Câmara de Lobos, ela pede oração porque está internada na Casa da Saúde Mental. Ela vai ter permissão para ir à casa no fim de semana e quer que tudo corra bem. Estas pessoas e todas as pessoas que nos acompanham neste momento, elas não estão sozinhas. Nós estamos aqui como um apoio. O poder da oração faz a mão de Deus se mover em favor daqueles que buscam, aqueles que precisam. E se você está nos acompanhar neste momento e precisa de oração, você pode ligar agora para nós, para a nossa linha de apoio. Nós vamos lhe ouvir, vamos lhe orientar e vamos orar por si. O nosso número é o 218-368-008. 218-368-008.
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1: Muito obrigado, Pastor Flávio, e também a todos os voluntários. Agora, minha amiga, meu amigo, prepare a sua garrafa com água. 9 da manhã, você tem um encontro marcado com a mudança de vida. Rua Doutor Brito Câmara 32, aqui na Ilha da Madeira, no Funchal. Não importa onde você vive aqui, qualquer parte da ilha, vem ter aqui no Cenáculo, porque hoje será o dia da mudança total e completa. Garanto para você que hoje você não sai daqui do mesmo jeito. Você vai sair daqui livre, liberto, em paz. Nós vamos ministrar sobre você o Espírito Santo. Tá bem? Rua Doutor Brito Câmara 32, de frente aos bombeiros sapadores do Funchal. Entretanto, você pode participar aí, próximo da sua casa. Procure a Igreja Universal do Reino de Deus. Aceda o website igrejauniversal.pt, obtenha todas as informações, a morada mais próxima de si e participe ainda hoje. Nós finalizamos o nosso programa de hoje. Que Deus abençoe a si e a sua casa. Fique bem e até lá. Deus.

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1: Ora, muito bom dia a todos nesse dia de domingo, dia 19 de julho. Eu quero me dirigir para si hoje, neste domingo maravilhoso. Você que não sabe mais o que fazer para mudar a sua situação. Você não sabe mais o que fazer para sair do vazio que você se encontra. Para si parece que está a viver constantemente num lugar apertado de quatro paredes, sufocante, sem saída, sem solução. Talvez tenha pensado o seguinte: Deus esqueceu-se de mim. Eu tenho uma palavra para si que diz: Deus se esqueceu de mim. Deus se esqueceu de mim. Olha só a minha situação. Desesperador. Olha como é que eu estou a viver. Estou a viver uma miséria muito grande. Estou a viver... Eu creio em Deus, eu oro a Deus, eu peço a Deus, mas meu marido continua a bater-me. Meu filho continua a ignorar-me. A minha esposa continua a rejeitar-me. As dívidas continuam a aumentar. Eu já orei, mas Deus esqueceu-se da minha oração. A palavra de Deus diz assim, Isaías 49, versículo 14. Porém, Sião diz: já me desamparou o Senhor, e o meu Senhor se esqueceu de mim. Como o Senhor e a Senhora, como você, meu amigo ouvinte, que está nesta programação, muitas pessoas também no passado pensavam. E a Bíblia esclarece que Deus não se esquece de ninguém. Porventura pode uma mulher esquecer-se tanto do seu filho que cria, que não se compadeça dele, do filho do seu ventre? Mas ainda que esta se esqueça dele, quer dizer, ainda que isso que é impossível aconteça, contudo eu, diz o Senhor Deus, não me esquecerei de ti. Eis que nas palmas das minhas mãos eu te gravei. Os teus muros estão continuamente diante de mim. Então Deus não se esqueceu de si, meu amigo, minha amiga, e por isso que você está a ouvir esta programação nesse domingo de manhã. Talvez todas as rádios começaram a falhar, mas esta rádio é a única que você encontrou que conseguiu sintonizar. Você acha que isso é por acaso? Não, não é por acaso. É Deus falando para si: eu não me esqueci de ti. Eu não me esqueci de ti. E nós queremos aqui, nesse programa, lhe mostrar qual é a solução para o seu problema. Qual é a solução para o seu caso. Ainda que seja difícil, ainda que seja impossível, eu quero lhe mostrar com um fato da senhora Cláudia Silva, que cresceu num lar destruído, que sofria complexos e complexos de inferioridade, que tinha um vazio na alma, que tinha uma tristeza. Ainda por mais, ela tinha um veneno dentro de si chamado mágoa, que ela guardava muitas mágoas, que levaram-na à destruição. Mas você vai ver o final desse testemunho. E como houve solução para a senhora Cláudia, como Deus não se esqueceu da senhora Cláudia, Deus também vai se esquecer de si, que tem o nome de Cláudia também. Tem o nome de Cláudio, João, Maria, Manel, independentemente de qual seja o seu nome. Deus não se esqueceu de si. Ouça agora esse testemunho.
2: Eu cresci uma jovem triste, complexada, insegura. Só fazia duas refeições por dia. Tinha muitas dores de estômago e eu, para dormir, eu tinha que dormir com os meus joelhos encostados no meu queixo. O facto de eu ser triste era porque tinha um pai ausente. Então, basicamente, eu só recebi educação por parte da minha mãe e do meu avô materno. Sentia-me bastante insegura, porque o pai é provedor de uma segurança e, ainda que a minha mãe quisesse transmitir alguma segurança, eu creio que isso me tornava uma jovem insegura e complexada, porque eu olhava para as outras pessoas e eu nunca achava que fosse o suficiente ou igual a elas. Isso fazia-me sentir bastante mal comigo mesma, mal com o meu corpo, mal com a minha vida. Então chegou uma altura em que eu comecei a fazer uma dieta, porque eu achava que eu era gorda. Eu fiquei muito mal por conta disso. Isso trazia assim uma angústia e um vazio muito grande. Sentia-me incompreendida pelas pessoas e eu procurava formas de conseguir preencher aquele vazio, seja com jogos, séries, filmes. Sempre procurava alguma coisa para conseguir preencher aquilo que eu tinha dentro de mim. Tinha muitas dores de estômago, mesmo tomando chá e tudo, nada conseguia tirar aquela dor que eu tinha no meu estômago. Eu cheguei a sofrer bullying na escola e isso mexeu comigo ao ponto de eu crescer ainda mais a sensação de incapacidade que eu tinha, o complexo que eu tinha, tanto que na altura, quando era para fazer os testes na escola, eu vomitava. Também o nervosismo que eu trazia dentro de mim, eu não conseguia controlar. Não dava muito bem com a minha mãe, tanto que, por exemplo, apareceu a minha irmã mais nova e eu sempre disse que eu não queria aquela coisa. Eu queria ser filha única, queria ter só atenção para mim. Com a minha irmã era aquela pessoa que eu não me dava muito bem. Nós chateávamos muito as duas. Nem sequer chamava-lhe o nome dela. Eu dizia a coisa. Teve um dia que eu não aguentei mais e eu fugi da escola. Mas eu não me importava. Eu só queria fazer aquilo que eu tinha vontade. Eu já conhecia o trabalho da Igreja Universal. A minha mãe, ela chegou-me a levar. Eu comecei a ver mudanças no comportamento dela, na atitude dela em casa. E então eu comecei a ter um desejo realmente, assim como eu via a mudança nela, também queria ter uma mudança em mim, dentro de mim. Porque quem olhasse para a minha vida do lado de fora, eu não tinha razões para me queixar. Mas dentro de mim eu sabia o vazio que eu tinha, a tristeza que eu tinha, o quão incapaz eu me sentia. Então eu procurei buscar essa ajuda que só Deus podia me dar.

0: no mundo lá fora nós ouvimos falar de um Deus que parece ser um Deus tão distante, um Deus tão desinteressado das pessoas, um Deus tão frio. E na igreja eu não ouvia isso. Era um Deus caloroso, um Deus que estava perto, um Deus amigo, um Deus pai. Eu comecei a ler a Bíblia, eu comecei a orar mais. Quando eu ouvi falar do Espírito Santo, para mim era uma boia de salvação. Não tinha nada que eu visse, não era o meu pai que me ia ajudar, porque ele não conseguia entender, não era a minha mãe. Apesar da gente falar, ela parecia que ela não conseguia realmente entender aquilo que se passava dentro de mim. Não era as outras pessoas à minha volta, porque eu sentia-me incompreendida, só mesmo o Espírito Santo, para poder ir lá no fundo, porque eu sabia que ele conhecia o meu interior, eu sabia que ele sabia o que se passava nos meus pensamentos, então só ele mesmo para conseguir preencher aquilo que eu tinha dentro de mim. Então eu comecei por pedir perdão primeiro às pessoas que eu tinha magoado, comecei também por me perdoar pelas coisas que também tinha feito, da forma que eu era, e falei para Deus que eu também estava à espera que essa promessa se cumprisse na minha vida. E foi numa quarta-feira que eu lembro-me que eu fui para essa reunião com essa certeza dentro de mim, que essa promessa ia se cumprir na minha vida, não ia ser mais uma quarta-feira. Eu estava disposta realmente naquela quarta-feira a entregar-me para Deus. O pastor, quando fez o convite para a gente ir lá no altar, eu fui e eu lembro-me de dizer para Deus que eu ia falar da minha história desde o princípio para ele. Contei a minha história lá desde o princípio e eu tive uma certeza muito grande. Uma certeza dentro de mim. Comecei a notar que nas situações em que de repente eram de algum nervosismo anteriormente para mim, eu já não estava nervosa. Já não estava tão ansiosa, tão preocupada com coisas que anteriormente faziam quase eu perder a cabeça. Foi uma mudança que eu fui vendo a sede, o querer estar perto das pessoas, o querer ouvir. Tenho dentro de mim essa vontade de dar para essas pessoas aquilo que eu tenho recebido. Hoje eu sou uma jovem feliz, sou uma jovem que tem objetivos, sei onde eu quero chegar. A palavra sempre foi algo que me marcou muito. De uma jovem onde não via um futuro, hoje tenho objetivos, sou casada, estou a construir uma família, não é? A minha família é feliz, a paz e a segurança que eu tenho dentro de mim me dá a capacidade de conseguir ultrapassar as dificuldades que a gente enfrenta. Há sempre aquela certeza que nós vamos conseguir ultrapassá-las e vencê-las. O Espírito Santo para mim é o ar que eu respiro, digamos assim. É aquilo que me preenche e que me completa de forma que nada neste mundo consegue. Eu saber que Deus é comigo, que eu estou com Ele, o Espírito Santo para mim é tudo.
1: Todos os dias você luta pelo que mais deseja. Trabalha com dedicação, investe amor e atenção na sua família. Concentre-se em metas e desejos que quer concretizar. São dias e dias intensos e desgastantes. O relógio não para. E no meio de tanta escolha, há um dia que é verdadeiramente a prioridade de quem quer uma vida plena e preenchida de concretizações. Domingo, o dia que se prioriza a fé, em que se reúne a família e se ouve a palavra num clamor absoluto, que tem transformado tantas vidas.
2: Eu mudo totalmente a minha maneira de ver a vida, o meu futuro, assim, em espaço de 15 dias, eu decido, eu quero isto, eu vou agarrar com toda a força isto, porque as palavras do primeiro dia, quando entrei no centro de ajuda, foram tão motivadoras, foram tão assertivas, foram tão fortes, que eu disse, é isto que eu quero, é aqui que eu quero ficar, aqui tenho o que eu preciso. Porque eu ali recebi abraços no primeiro dia, abraços que eu nunca tive. Pessoas que me disseram, estás no sítio certo, Deus te ama muito, e eu, mas se Ele me ama muito, porque é que eu tenho passado por isto tudo? mas ao mesmo tempo eu queria crer naquelas palavras e agarrei-me a elas. Hoje eu posso dizer, tenho um casamento de verdade, tenho uma família de verdade, sou feliz, sou realizada. Hoje sou uma nova mulher. Eu costumo dizer que a Sandra do passado morreu, porque eu sou uma pessoa de verdade feliz. Eu costumo dizer que eu sou uma obra feita por Deus. Eu digo sempre, a tua Santas Mãos é que criou esta nova Sandra, porque é impossível, só mesmo Deus para dar esta Sandra que diz que pôs para trás das costas tudo que já viveu, e eu sou uma nova Sandra, eu quero viver esta Sandra, eu quero conhecer esta Sandra e quero viver a vida. A vida é para... eu tenho que aproveitar aquilo que não aproveitei durante 40 e tal anos.
1: A bênção acontece na vida daqueles que tomam a escolha de estar presente neste momento único e sublime, reservado aos que desejam um verdadeiro encontro com Deus.
3: Eu peço pelas pessoas que aqui estão, que o Senhor venha mostrar o teu poder, o teu braço forte, para libertar os aflitos, os oprimidos, os que estão necessitados de socorro, de ajuda, aqueles que vieram aqui hoje necessitados de uma saída, de uma solução para os seus problemas. Em nome do nosso Senhor Jesus, atenda a essas orações que são feitas agora.
1: Inúmeras pessoas preenchem sobretudo o interior com uma força inigualável, carregados de determinação, fé e coragem para mais uma semana. Concentração de fé e milagres.
4: Graças a Deus, hoje ela tem o Espírito de Deus e uma vida completa. É isso que nós buscamos fazer todos os domingos aqui no Cenáculo do Funchal. Todos os domingos nós buscamos levar o povo a ter um encontro com Deus, a ter uma experiência com o Criador, a entender que realmente Deus não se esqueceu dele, assim como ele não se esqueceu de si. Talvez você se esqueceu, mas ele não se esqueceu de si. Você que está afastado da igreja, você que quer voltar, está com saudades. Hoje é o dia, vem à casa do Pai. O Pai está com saudades suas e você pode ter certeza que as portas abertas do Cenáculo do Funchal é como os braços abertos de Deus para lhe receber. Se você precisa de desabafar, nós temos à sua disposição a linha do SOS Espiritual, que é o 218-368-008. Ligue para nós. Você vai saber mais detalhes da nossa linha do SOS Espiritual. E logo a seguir vamos falar sobre esse Pão Nosso de hoje.
5: Telefonar a alguém é um gesto que tem se tornado tão fácil e simples que chega a ser estranho como alguém pode levar tanto tempo a ligar para a linha SOS. Nesta linha telefónica, milhares de pessoas são ajudadas. E o que isso tem a ver consigo? Tudo. Se está a passar por situações difíceis, no trabalho, saúde ou até mesmo dentro de si, é ali que pode ouvir respostas às suas questões e problemas. Claro que se quiser informações sobre moradas ou outros assuntos relacionados à Igreja Universal, é através desta linha que será esclarecida. 218-368-008. Este é o número que pode e deve ligar na linha SOS, um telefonema faz a diferença na sua vida.
6: Qual o seu nome?
7: Susana.
6: Como é que você chegou ao centro de ajuda? Com que problemas?
7: Eu cheguei doente, com um problema de psoríase, tanto no corpo como na cabeça. No corpo eram umas manchas que apareciam, que na altura o sistema nervoso alastrava cada vez mais. E principalmente na cabeça, que era o pior, que era género de um pus, muito mal cheiroso. Peço desculpa pelo termo, mas era como um género de ranho. Levantava-se um pouco o cabelo, aquilo vinha tudo agarrado. Tinha muito mau cheiro. Pronto, era impressionante mesmo.
6: Por quanto tempo você carregou essa psoríase no seu corpo, que se manifestava dessa forma no seu couro cabeludo?
7: Ai, desde pequena mesmo.
6: Mais ou menos quantos anos?
7: 7, 8 anos, mais ou menos.
6: O que foi que tentaste fazer para resolver esse problema?
7: Bem, meus pais andavam comigo em dermatologia. Vários médicos andavam a seguir-me, usava shampoos, pomadas, até enxofre com azeite diziam para colocar, que era para ajudar a secar, mas nada adiantava.
6: Além desse problema de saúde, que se tornava gravíssimo a cada dia e nada resultava na sua melhora e na sua recuperação, que outros problemas tinhas?
7: Era espirituais. Desde pequena, minha mãe tinha, portanto, foi vítima de uma bruxaria, que era para matar a mim e a ela. Pronto, eu desde pequena então tive problemas espirituais, que era vista de via vultos, uhum, audição de vozes, tinha muito medo, nervosa. Pronto, isso aí ia agravando mais, até na escola também não dava nada, tinha problemas, cheguei a repetir 3 vezes que não dava nada mesmo, tinha das piores notas. E depois, graças a Deus, a minha vida foi mudando.
6: Quando você fala que graças a Deus a tua vida foi mudando, foi nesse momento que você chegou ao centro de ajuda?
7: Foi, sim, senhor.
6: O que é que você fez para alcançar essa mudança?
7: Comecei por fazer as reuniões de libertação, que na altura não podia ir à sexta-feira porque estava a estudar, e ao domingo de tarde. Depois começava a fazer também as reuniões de saúde, que era para ir.
6: Qual foi o primeiro sinal? O que é que primeiramente desapareceu? Foi no campo da saúde ou foi no campo espiritual?
7: Nas duas coisas. No campo da saúde, no primeiro dia que eu entrei na igreja, aquele ranho, posso assim dizer, peço desculpa o termo, passou a ser pó. Pó mesmo, parecia caspa. E eu fiquei um pouco assustada, como é que, ao pentear-me, saía aquele pó todo. E a minha mãe foi quando ela viu, disse-lhe, olha, isto é um sinal que Deus te está a dar, que vais ser curada. Porque, e depois era alegria muito grande, só um pequeno ó que alguém dissesse que era, que tinha receio que alguém tirasse essa alegria que eu sentia. Aí já comecei a ver uma diferença. Pronto, e foi aí que as coisas foram mudando.
6: Como estás hoje de saúde nesse problema de psoríase e como estás com a visão de vultos e todos esses problemas espirituais, nervosismo, toda essa depressão que tu vivias?
7: Ah, hoje não tenho nada, hoje não tenho nada. Estou curada, 100%. Audição de vozes não tenho, vultos muito menos. Hoje estou liberta, posso assim dizer.
6: Tudo aquilo que você tentou através da medicina, através da ajuda da família e não conseguiu, você conseguiu através da sua convicção.
7: É isso mesmo, graças a Deus.
6: Qual o conselho que tu tens às pessoas que nos assistem agora, que estão passando problemas parecidos aos teus, ou têm familiares que estão passando por essas situações?
7: Eu aconselho as pessoas a vir ao centro de ajuda para que possam conhecer esse Deus, esse Jesus vivo que cura, que liberta, assim como fez comigo. Portanto, que não vão ter qualquer dúvida, certeza, que vão conseguir.
8: O meu nome é Anabela Moreira. Eu, antes de chegar ao centro de ajuda, eu sentia um grande vazio interior. Praticamente eu vivia a minha vida como uma capa, visto a minha vida ser comercial. Forçosamente eu tinha de andar sempre bem disposta. Isso na realidade não acontecia, porque dentro de mim havia um vazio. Nenhuma maneira eu conseguia superar. Procurei a ajuda de um centro espírita. Aí eles disseram-me que eu tinha de ajudar outras pessoas e tinha de fazer um curso para ajudar. Tinha uma mediunidade muito grande. Não era por esse caminho que eu queria envergar. Pelo contrário, eu achava que não era por ali que eu ia conseguir superar o meu problema, o meu vazio interior. Até que, através da rádio, eu ouvi a palavra de um pastor. Fui numa de curiosidade. Nesse dia a minha vida já teve mudanças. O meu vazio já está preenchido completamente. Hoje a minha vida é plena em todos os aspectos, tanto familiar como financeiro. Em todos os níveis sou realizada.
9: Meu nome é Elizabeth. Antes de chegar ao centro de ajuda, eu era uma jovem muito deprimida, devido também a ter tido uma infância em casa o ambiente não era bom. O meu pai batia na minha mãe e pronto, já havia mau ambiente familiar. E isso no meu crescimento foi trazendo consequências. Trouxe-me a depressão, em consequência da depressão, uns vícios e gostava muito de sair. E a minha mãe começou-me a levar aos psicólogos, ao psiquiatra, para tratar a depressão. Mas o psicólogo e o psiquiatra não faziam nada, não resolveram nada. E então, mais tarde, tive conhecimento do Centro de Ajuda. E foi quando eu entrei para o Centro de Ajuda e fui livre da depressão, dos vícios. Aquela vontade de sair deixou de existir. Fumava tabaco antes de frequentar o Centro de Ajuda. Depois deixei de fumar. E também realizei a minha vida sentimental.
10: Até si chegam quantas responsabilidades? Ou melhor, até o dia de hoje, quantas responsabilidades abraçou e cumpre piamente? As responsabilidades multiplicam-se, doa-se, entrega-se, chega até à exaustão para conseguir dar conta de tudo. Mas de que adianta o bolso estar cheio e a alma vazia? O altar é um lugar de encontro com Deus, em que o ser humano entende que sozinho não consegue, que as suas forças são limitadas. E domingo é o dia que também poderá tomar esta decisão.
11: O meu nome é Fátima. É assim, eu cheguei ao Centro de Ajuda angustiada, triste, amargurada, não tinha gosto para nada. A minha autoestima estava muito em baixo, eu não ligava mais às minhas filhas, a minha vida estava totalmente destruída, financeiramente, sentimental, tudo. Eu fui mesmo ao fundo do poço e foi nesse fundo do poço que eu cheguei ao Centro de Ajuda. Esse sofrimento durou uns 18 anos ou mais. Praticamente quase a minha vida toda, digamos assim. E hoje eu sou uma pessoa totalmente diferente, sou alegre, ando sempre feliz, Deus tem ajudado imenso, Deus abriu-me agora uma porta de um trabalho que há muitos anos eu não conseguia trabalho, não conseguia mesmo, e Deus abriu-me agora essa porta. Graças a Deus já comecei a trabalhar e a minha vida está... Estou unida às minhas filhas, tudo está a correr bem, sou uma pessoa, já não tenho angústia, hoje tenho gosto para viver, de antes não tinha, hoje tenho gosto em viver. Deus mudou totalmente a minha vida, completamente.
12: Meu nome é Adriano Cardoso. Antes de eu chegar na igreja eu era um jovem muito nervoso devido aos maus-tratos que o meu pai fazia sobre a minha mãe. Contudo, no meio desses maltratos, eu também fui vendo vultos ao longo da minha juventude. Não sabia o que era aquilo na altura, não conseguia dormir de noite. Mas depois que eu cheguei na igreja, que eu vim a saber que aquilo eram vultos. Eu também era muito nervoso, era muito revoltado comigo mesmo, com os outros, porque eu fui crescendo com esse trauma de ver minha mãe sendo violentada pelo meu pai. Contudo, depois de ter chegado na igreja, através aqui também das correntes de quarta-feira, cura interior, fui buscando o mais importante, que era a cura interior. Hoje eu estou feliz interiormente falando, não sou mais nervoso. Hoje dou-me bem com os meus pais, dou-me bem com os meus irmãos e hoje sou um jovem transformado.
4: Não tem jeitinho. Este é o título do nosso quadro do Pão Nosso, que diz assim lá em Provérbios 28:18: o que anda em integridade será salvo, mas o perverso em seus caminhos cairá logo. O perverso dá sempre um jeitinho para conseguir o que quer. Tudo o que faz é para se beneficiar e agradar o seu coração. Você conhece alguém assim? Pois é. Para ele, não parece tão errado. Confia na sua esperteza, no seu braço. Se faz passar por servo até, por amigo. Diz que procura fazer até a vontade de Deus. No entanto, em vez de permanecer em espírito para saber a vontade de Deus, insiste em adequar a vontade dele à sua própria vontade. Será que a vontade de Deus é tão complicada assim? Será que precisa dar um jeitinho aqui ou ali para então executá-la? Mas o íntegro, a pessoa que é íntegra, escolhe pensar nas coisas de Deus e depender dele. Estar em espírito é cultivar os pensamentos divinos. Sacrifica a sua vontade para obedecer a Deus. Assim é capaz de conhecer a vontade de Deus e executá-la de acordo com a sua palavra. Verá as promessas de Deus se cumprirem a sua vida aqui na terra e alcançará a vida eterna. Quem lhe parece ser mais inteligente? O espertinho ou o íntegro? Então ande em integridade. Não ceda ao jeitinho ou às facilidades deste mundo. Por isso, a importância de nós buscarmos essa integridade diante do altar, hoje, domingo, diante do Senhor. Nós deixamos esse convite aqui no Cenáculo do Funchal. Você pode buscar a Deus às 9 horas da manhã, na rua Doutor Brito Câmara, número 32, em frente à rotunda dos Bombeiros Sapadores do Funchal. Nós estaremos à sua espera. Traga a sua Bíblia, traga a sua fé. Venha como está, mas venha de coração aberto. Deixamos-lhe essa linda canção. Até amanhã.

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1: O PS defende que a emissão de licenças de apacentação em zonas situadas fora do perímetro florestal, nomeadamente nas áreas próximas dos aglomerados populacionais, deixe de estar a cargo do Instituto de Florestas e Conservação da Natureza e passe para os serviços de pecuária. A proposta foi apresentada pela Presidente dos Socialistas, Célia Pessegueiro, durante uma visita à Feira Agropecuária e que integra o projeto do Partido de Revisão do Regime Silvopastoril da Madeira. A líder do PS voltou a defender o recurso ao gado como instrumento de limpeza dos terrenos e de prevenção de incêndios, considerando que o pastoreio dirigido pode desempenhar um papel importante na proteção das serras madeirenses. No entanto, entendo que nas zonas periurbanas e fora do perímetro florestal, o processo de licenciamento deve ser simplificado. Segundo explicou, mesmo em explorações agrícolas ou pecuárias vedadas, as autorizações continuam a ser emitidas pelos serviços florestais, cuja missão está mais orientada para a proteção dos recursos naturais e da atividade florestal. Para Célia Pessegueiro, essas competências devem passar para os serviços de pecuária por estarem tecnicamente vocacionados para acompanhar este tipo de atividade, permitindo uma gestão mais eficiente dos recursos, incentivando a produção pecuária e garantindo melhores condições para os criadores. A dirigente socialista sublinhou ainda que a presença de gado junto às habitações e terrenos agrícolas contribui para a limpeza e manutenção do território, desempenhando um papel relevante na prevenção de incêndios. A Madeira apresenta os mais baixos níveis de consumo de álcool entre os jovens a nível nacional, revelou Bruno Gouveia, da Direção Regional de Saúde, com base nos dados do Estudo Nacional que acompanha os comportamentos dos jovens de 18 anos. Segundo a responsável, os indicadores regionais evidenciam uma evolução positiva e sustentada ao longo da última década. A redução verifica-se em vários indicadores, incluindo o consumo de álcool nos últimos 30 dias. Bruno Gouveia frisou, contudo, que estes resultados não justificam um abrandamento das medidas de prevenção, apontando ainda a maior literacia em saúde e a mudança de comportamentos entre os jovens como fatores determinantes. A PSP registrou nesta última semana um total de 62 acidentes de aviação nas estradas da Madeira, dos quais resultaram 28 feridos ligeiros e ainda um ferido grave. O Funchal voltou a concentrar o maior número de ocorrências com 15 acidentes, seguindo-se o Conselho de Santa Cruz com 14. Paralelamente ao balanço da sinistralidade, o Comando Regional da PSP revelou os resultados da atividade de fiscalização rodoviária desenvolvida ao longo da semana. As operações realizadas culminaram na detenção de 17 pessoas por crimes rodoviários. A condução sob o efeito do álcool foi o principal motivo das detenções, com 10 casos registados. A Delegação da Madeira da Cruz Vermelha Portuguesa anunciou a atribuição de um donativo de 10 mil euros para apoiar a comunidade madeirense afetada pelos fortes sismos que atingiram a Venezuela. Em comunicado, a instituição recorda que os abalos que provocaram milhares de vítimas, elevados danos em edifícios residenciais e comerciais, colapsos estruturais e interrupções no fornecimento de energia e nas telecomunicações em várias regiões daquele país, incluindo Caracas, La Guaira, Aragua e Carabobo. A Cruz Vermelha da Madeira informa ainda que qualquer pessoa poderá associar-se a esta campanha solidária através de donativos destinados a apoiar os madeirenses afetados por esta catástrofe natural.
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1: O PS defende que a emissão de licenças de apacentação em zonas situadas fora do perímetro florestal, nomeadamente nas áreas próximas dos aglomerados populacionais, deixe de estar a cargo do Instituto de Florestas e Conservação da Natureza e passe para os serviços de pecuária. A proposta foi apresentada pela Presidente dos Socialistas, Célia Pessegueiro, durante uma visita à feira agropecuária e que integra o projeto do Partido de Revisão do Regime Silvopastoril da Madeira. A líder do PS voltou a defender o recurso ao gado como instrumento de limpeza dos terrenos e de prevenção de incêndios, considerando que o pastoreio dirigido pode desempenhar um papel importante na proteção das serras madeirenses. No entanto, entendo que nas zonas periurbanas e fora do perímetro florestal, o processo de licenciamento deve ser simplificado. Segundo explicou, mesmo em explorações agrícolas ou pecuárias vedadas, as autorizações continuam a ser emitidas pelos serviços florestais, cuja missão está mais orientada para a proteção dos recursos naturais e da atividade florestal. Para Célia Pessegueiro, essas competências devem passar para os serviços de pecuária prestarem tecnicamente vocacionados para acompanhar este tipo de atividade, permitindo uma gestão mais eficiente dos recursos, incentivando a produção pecuária e garantindo melhores condições para os criadores. A dirigente socialista sublinhou ainda que a presença de gado junto às habitações e terrenos agrícolas contribui para a limpeza e manutenção do território, desempenhando um papel relevante na prevenção de incêndios. A Madeira apresenta os mais baixos níveis de consumo de álcool entre os jovens a nível nacional, revelou Bruno Gouveia, da Direção Regional de Saúde, com base nos dados do Estudo Nacional que acompanha os comportamentos dos jovens de 18 anos. Segundo a responsável, os indicadores regionais evidenciam uma evolução positiva e sustentada ao longo da última década. A redução verifica-se em vários indicadores, incluindo o consumo de álcool nos últimos 30 dias. Bruno Gouveia frisou, contudo, que estes resultados não justificam um abrandamento das medidas de prevenção, apontando ainda a maior literacia em saúde e a mudança de comportamentos entre os jovens como fatores determinantes. A PSP registrou nesta última semana um total de 62 acidentes de aviação nas estradas da Madeira, dos quais resultaram 28 feridos ligeiros e ainda um ferido grave. O Funchal voltou a concentrar o maior número de ocorrências com 15 acidentes, seguindo-se o Conselho de Santa Cruz com 14. Paralelamente ao balanço da sinistralidade, o Comando Regional da PSP revelou os resultados da atividade de fiscalização rodoviária desenvolvida ao longo da semana. As operações realizadas culminaram na detenção de 17 pessoas por crimes rodoviários. A condução sob o efeito do álcool foi o principal motivo das detenções, com 10 casos registados. A delegação da Madeira da Cruz Vermelha Portuguesa anunciou a atribuição de um donativo de 10 mil euros para apoiar a comunidade madeirense afetada pelos fortes sismos que atingiram a Venezuela. Em comunicado, a instituição recorda que os abalos que provocaram milhares de vítimas, elevados danos em edifícios residenciais e comerciais, colapsos estruturais e interrupções no fornecimento de energia e nas telecomunicações em várias regiões daquele país, incluindo Caracas, Lagoeira, Aragua e Carabobo. A Cruz Vermelha da Madeira informa ainda que qualquer pessoa poderá associar-se a esta campanha solidária através de donativos destinados a apoiar os madeirenses afetados por esta catástrofe natural.
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1: Cordialíssimas saudações, votos renovados de uma excelente tarde. Olá, sejam todos muito bem-vindos a mais uma edição do nosso programa de Música Pedida. Esperamos que desde já estejam desfrutando de um bom almoço e, claro, acompanhados do calor da nossa companhia. Já sabem como acontece nestas nossas emissões de música.

0: Com certeza que esta tarde vai ser uma tarde verdadeiramente especial, com momentos inesquecíveis e ao lado de quem mais apreciam. Com certeza que vamos juntinhos fazer desta tarde uma tarde cheia de muita boa música, boas energias e, sem dúvida, grandes celebrações. Já sabem, é um prazer ter a vossa companhia e hoje estamos prontinhos para trazer muita boa música, muito divertimento e bons momentos para animar a vossa tarde. Queríamos também, uma vez mais, cumprimentar a todos os nossos imigrantes espalhados pelo mundo. É sempre um prazer saber que estão todos desse lado a nos fazer companhia. Já sabem, preparem-se para uma tarde recheada de sucessos, pedidos especiais e, claro, as vossas músicas favoritas. Já sabem que também a partir das 14 horas vamos estar ao vivo e a cores nas nossas redes sociais, através do nosso Facebook com o nosso habitual Video Live. Vamos juntinhos, lado a lado, eu e você até bem pertinho às 17 horas. Com muita alegria, muita energia e também com muita vontade de fazer você feliz. Uma boa tarde a todos vocês, desde já muito obrigado por estar desse lado. Não vai se arrepender, vai ser com certeza 4 horinhas de muita alegria. Queremos agradecer uma vez mais por estar desse lado. Esperamos que tenham uma excelente tarde na nossa companhia. Um bem-aja a todos vocês. Muito boa tarde a toda a nossa Ilha da Madeira, Porto Santo, Açores, Portugal Continental. E um grande, grande abraço deste que vos fala, Júlio Pereira, para todos os nossos imigrantes. Uma vez mais, sejam todos bem-vindos e vamos iniciar o nosso programa de música pedida.
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0: E nesta tarde maravilhosa de domingo temos uma amiga ouvinte que hoje está a celebrar o seu aniversário. Por isso mesmo, convidamos a todo o vasto auditório a cantarmos todos juntinhos os

Angelina Santos, uma grande salva de palmas. Ela que hoje, neste domingo, está a celebrar as suas 35 primaveras e ao longo desta tarde irá receber muita música por parte dos seus familiares que, sem dúvida, não se esqueceram deste dia tão especial na sua vida. E para iniciar esta tarde musical, vamos convidar Zé Amaro com este feliz aniversário.

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6: Estamos na grande festa de aniversário da Angelina Santos, que neste domingo está a celebrar as suas 35 primaveras. Ao longo desta tarde, está a receber os parabéns dos seus amigos e também de todos os seus familiares. A música esta chega por parte de seu amado esposo, Manuel Jesus Santos, seus filhos Duarte, Ronaldo, Leandro e Leonardo, sua filha Leandra Brito Santos e também de seus pais, irmãos, cunhados, sobrinhos e sobrinhas presentes e ausentes, todos com muito carinho, muita alegria e felicidade a enviar os parabéns à Angelina Santos com um dia cheio de muita alegria, um dia cheio de muita festa.

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Voltamos uma vez mais à maravilhosa e fantástica festa de aniversário da nossa amiga Angelina Santos, ela que hoje está a celebrar os seus 35 aninhos e está a comemorá-los com os seus amigos e familiares. A música por parte de seu amado esposo, Manuel Jesus Santos, seus filhos Duarte, Ronaldo, Leandro e Leonardo, sua filha Leandra Brito Santos, seus pais, irmãos, cunhados, sobrinhos e sobrinhas, presentes e ausentes, todos a felicitar Angelina Santos com um grande beijinho e votos de um feliz aniversário.

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8: Angelina Santos, que neste domingo está a celebrar as suas 35 primaveras, continua a receber a música e os parabéns de seu amado esposo, Manuel Jesus Santos, seus filhos Duarte, Ronaldo, Leandro e Leonardo, sua filha Leandra Brito Santos, e também os parabéns por parte de seus pais, irmãos, cunhados, sobrinhos e sobrinhas presentes e ausentes, todos juntinhos a felicitar a Angelina Santos com votos de um dia muito feliz e que ao longo desta a sua vida continua a festejar por muitos e longos anos esta sua data tão especial na sua vida.

Estamos na grande festa de aniversário da Angelina Santos, que neste domingo está a celebrar as suas 35 primaveras. Ao longo desta tarde está a receber os parabéns dos seus amigos e também de todos os seus familiares. A música esta chega por parte de seu amado esposo, Manuel Jesus Santos, seus filhos Duarte, Ronaldo, Leandro e Leonardo, sua filha Leandra Brito Santos e também de seus pais, irmãos, cunhados, sobrinhos e sobrinhas presentes e ausentes. Todos com muito carinho, muita alegria e felicidade a enviar os parabéns à Angelina Santos com um dia cheio de muita alegria, um dia cheio de muita festa.

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3: Voltamos uma vez mais à maravilhosa e fantástica festa de aniversário da nossa amiga Angelina Santos, ela que hoje está a celebrar os seus 35 aninhos e está a comemorá-los com os seus amigos e familiares. A música por parte de seu amado esposo, Manuel Jesus Santos, seus filhos Duarte, Ronaldo, Leandro e Leonardo, sua filha Leandra Brito Santos, seus pais, irmãos, cunhados, sobrinhos e sobrinhas, presentes e ausentes, todos a felicitar Angelina Santos com um grande, grande beijinho e votos de um feliz aniversário.

Angelina Santos, que neste domingo está a celebrar as suas 35 primaveras, continua a receber a música e os parabéns de seu amado esposo, Manuel Jesus Santos, seus filhos Duarte, Ronaldo, Leandro e Leonardo, sua filha Leandra Brito Santos, e também os parabéns por parte de seus pais, irmãos, cunhados, sobrinhos e sobrinhas presentes e ausentes, todos juntinhos a felicitar a Angelina Santos com votos de um dia muito feliz e que ao longo desta sua vida continua a festejar por muitos e longos anos esta sua data tão especial na sua vida.

Estamos na grande festa de aniversário da Angelina Santos, que neste domingo está a celebrar as suas 35 primaveras. Ao longo desta tarde, está a receber os parabéns dos seus amigos e também de todos os seus familiares. A música esta chega por parte de seu amado esposo, Manuel Jesus Santos, seus filhos Duarte, Ronaldo, Leandro e Leonardo, sua filha Leandra Brito Santos e também de seus pais, irmãos, cunhados, sobrinhos e sobrinhas presentes e ausentes, todos com muito carinho, muita alegria e felicidade a enviar os parabéns à Angelina Santos com um dia cheio de muita alegria, um dia cheio de muita festa.

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1: E ao longo destes dias, nas nossas emissões de música pedida, continuamos a dar boa música. Continuamos, pois, com o João Quintino a nos dar baile, a nos dar boa música com novos temas musicais. E agora vem aí mais uma nova música de João Quintino.

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4: Estamos nesta segunda hora do seu programa de música pedida. Já sabe, vamos juntinhos, lado a lado, eu e você, até bem pertinho, às 17 horas. Lembrar que estamos em vídeo live nas páginas oficiais de Facebook, das nossas rádios, e queríamos desde já enviar um caloroso abraço a todos aqueles que estão na nossa companhia. Boa tarde a todos, divirtam-se, este é o seu programa favorito de música pedida.
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4: Estamos na grande festa de aniversário da Angelina Santos, que neste domingo está a celebrar as suas 35 primaveras. Ao longo desta tarde está a receber os parabéns dos seus amigos e também de todos os seus familiares. A música esta chega por parte de seu amado esposo Manuel Jesus Santos, seus filhos Duarte, Ronaldo, Leandro e Leonardo, sua filha Leandra Brito Santos e também de seus pais, irmãos, cunhados, sobrinhos e sobrinhas presentes e ausentes, todos com muito carinho, muita alegria e felicidade a enviar os parabéns à Angelina Santos com um dia cheio de muita alegria, um dia cheio de muita festa.

Palmitas. Voltamos uma vez mais à maravilhosa e fantástica festa de aniversário da nossa amiga Angelina Santos, ela que hoje está a celebrar os seus 35 aninhos e está a comemorá-los com os seus amigos e familiares. A música por parte de seu amado esposo, Manuel Jesus Santos, seus filhos Duarte, Ronaldo, Leandro e Leonardo, sua filha Leandra Brito Santos, seus pais, irmãos, cunhados, sobrinhos e sobrinhas, presentes e ausentes, todos a felicitar Angelina Santos com um grande beijinho e votos de um feliz aniversário.

0: Angelina Santos, que neste domingo está a celebrar as suas 35 primaveras, continua a receber a música e os parabéns de seu amado esposo, Manuel Jesus Santos, seus filhos, Duarte, Ronaldo, Leandro e Leonardo, sua filha Leandra Brito Santos, e também os parabéns por parte de seus pais, irmãos, cunhados, sobrinhos e sobrinhas presentes e ausentes, todos juntinhos a felicitar a Angelina Santos com votos de um dia muito feliz e que, ao longo desta sua vida, continua a festejar por muitos e longos anos esta sua data tão especial na sua vida.
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4: Estamos na grande festa de aniversário da Angelina Santos, que neste domingo está a celebrar as suas 35 primaveras. Ao longo desta tarde, está a receber os parabéns dos seus amigos e também de todos os seus familiares. A música esta chega por parte de seu amado esposo, Manuel Jesus Santos, seus filhos Duarte, Ronaldo, Leandro e Leonardo, sua filha Leandra Brito Santos e também de seus pais, irmãos, cunhados, sobrinhos e sobrinhas presentes e ausentes, todos com muito carinho, muita alegria e felicidade a enviar os parabéns à Angelina Santos com um dia cheio de muita alegria, um dia cheio de muita festa.

Voltamos uma vez mais à maravilhosa e fantástica festa de aniversário da nossa amiga Angelina Santos, ela que hoje está a celebrar os seus 35 aninhos e está a comemorá-los com os seus amigos e familiares. A música por parte de seu amado esposo, Manuel Jesus Santos, seus filhos Duarte, Ronaldo, Leandro e Leonardo, sua filha Leandra Brito Santos, seus pais, irmãos, cunhados, sobrinhos e sobrinhas, presentes e ausentes, todos a felicitar Angelina Santos com um grande, grande beijinho e votos de um feliz aniversário.

Angelina Santos, que neste domingo está a celebrar as suas 35 primaveras, continua a receber a música e os parabéns de seu amado esposo, Manuel Jesus Santos, seus filhos Duarte, Ronaldo, Leandro e Leonardo, sua filha Leandra Brito Santos, e também os parabéns por parte de seus pais, irmãos, cunhados, sobrinhos e sobrinhas presentes e ausentes, todos juntinhos a felicitar a Angelina Santos com votos de um dia muito feliz e que ao longo desta sua vida continua a festejar por muitos e longos anos esta sua data tão especial na sua vida.

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3: Estamos na grande festa de aniversário da Angelina Santos, que neste domingo está a celebrar as suas 35 primaveras. Ao longo desta tarde, está a receber os parabéns dos seus amigos e também de todos os seus familiares. A música esta chega por parte de seu amado esposo, Manuel Jesus Santos, seus filhos Duarte, Ronaldo, Leandro e Leonardo, sua filha Leandra Brito Santos e também de seus pais, irmãos, cunhados, sobrinhos e sobrinhas presentes e ausentes, todos com muito carinho, muita alegria e felicidade a enviar os parabéns à Angelina Santos com um dia cheio de muita alegria, um dia cheio de muita festa.

Voltamos uma vez mais à maravilhosa e fantástica festa de aniversário da nossa amiga Angelina Santos, ela que hoje está a celebrar os seus 35 aninhos e está a comemorá-los com os seus amigos e familiares. A música por parte de seu amado esposo, Manuel Jesus Santos, seus filhos Duarte, Ronaldo, Leandro e Leonardo, sua filha Leandra Brito Santos, seus pais, irmãos, cunhados, sobrinhos e sobrinhas, presentes e ausentes, todos a felicitar Angelina Santos com um grande, grande beijinho e votos de um feliz aniversário.

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7: Angelina Santos, que neste domingo está a celebrar as suas 35 primaveras, continua a receber a música e os parabéns de seu amado esposo, Manuel Jesus Santos, seus filhos Duarte, Ronaldo, Leandro e Leonardo, sua filha Leandra Brito Santos, e também os parabéns por parte de seus pais, irmãos, cunhados, sobrinhos e sobrinhas presentes e ausentes, todos juntinhos a felicitar Angelina Santos com votos de um dia muito feliz e que ao longo desta sua vida continua a festejar por muitos e longos anos esta sua data tão especial na sua vida.

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4: Estamos na grande festa de aniversário da Angelina Santos, que neste domingo está a celebrar as suas 35 primaveras. Ao longo desta tarde, está a receber os parabéns dos seus amigos e também de todos os seus familiares. A música esta chega por parte de seu amado esposo, Manuel Jesus Santos, seus filhos Duarte, Ronaldo, Leandro e Leonardo, sua filha Leandra Brito Santos e também de seus pais, irmãos, cunhados, sobrinhos e sobrinhas presentes e ausentes, todos com muito carinho, muita alegria e felicidade a enviar os parabéns à Angelina Santos com um dia cheio de muita alegria, um dia cheio de muita festa.

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6: Estamos já na terceira hora do seu programa de música pedida. Já sabe, vamos até bem pertinho às 17 horas. Com muita música, muita alegria e também com muita boa disposição. Lembrar também que estamos em vídeo live nas páginas de Facebook das nossas rádios. Passe por lá, dê o seu like, partilhe também o vídeo com os seus amigos e também com os seus familiares. Aproveitar também para enviar um grande abraço a todos aqueles que estão na nossa companhia. Boa tarde, divirtam-se.
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6: Estamos na grande festa de aniversário da Angelina Santos, que neste domingo está a celebrar as suas 35 primaveras. Ao longo desta tarde, está a receber os parabéns dos seus amigos e também de todos os seus familiares. A música esta chega por parte de seu amado esposo, Manuel Jesus Santos, seus filhos Duarte, Ronaldo, Leandro e Leonardo, sua filha Leandra Brito Santos e também de seus pais, irmãos, cunhados, sobrinhos e sobrinhas presentes e ausentes, todos com muito carinho, muita alegria e felicidade a enviar os parabéns à Angelina Santos com um dia cheio de muita alegria, um dia cheio de muita festa.

Voltamos uma vez mais à maravilhosa e fantástica festa de aniversário da nossa amiga Angelina Santos, ela que hoje está a celebrar os seus 35 aninhos e está a comemorá-los com os seus amigos e familiares. A música por parte de seu amado esposo, Manuel Jesus Santos, seus filhos Duarte, Ronaldo, Leandro e Leonardo, sua filha Leandra Brito Santos, seus pais, irmãos, cunhados, sobrinhos e sobrinhas, presentes e ausentes, todos a felicitar Angelina Santos com um grande, grande beijinho e votos de um feliz aniversário.

Angelina Santos, que neste domingo está a celebrar as suas 35 primaveras, continua a receber a música e os parabéns de seu amado esposo, Manuel Jesus Santos, seus filhos Duarte, Ronaldo, Leandro e Leonardo, sua filha Leandra Brito Santos, e também os parabéns por parte de seus pais, irmãos, cunhados, sobrinhos e sobrinhas presentes e ausentes, todos juntinhos a felicitar a Angelina Santos com votos de um dia muito feliz e que, ao longo desta sua vida, continua a festejar por muitos e longos anos esta sua data tão especial na sua vida.

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2: Estamos na grande festa de aniversário da Angelina Santos, que neste domingo está a celebrar as suas 35 primaveras. Ao longo desta tarde, está a receber os parabéns dos seus amigos e também de todos os seus familiares. A música esta chega por parte de seu amado esposo, Manuel Jesus Santos, seus filhos Duarte, Ronaldo, Leandro e Leonardo, sua filha Leandra Brito Santos e também de seus pais, irmãos, cunhados, sobrinhos e sobrinhas presentes e ausentes, todos com muito carinho, muita alegria e felicidade a enviar os parabéns à Angelina Santos com um dia cheio de muita alegria, um dia cheio de muita festa.
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Voltamos uma vez mais à maravilhosa e fantástica festa de aniversário da nossa amiga Angelina Santos, ela que hoje está a celebrar os seus 35 aninhos e está a comemorá-los com os seus amigos e familiares. A música por parte de seu amado esposo, Manuel Jesus Santos, seus filhos Duarte, Ronaldo, Leandro e Leonardo, sua filha Leandra Brito Santos, seus pais, irmãos, cunhados, sobrinhos e sobrinhas, presentes e ausentes, todos a felicitar Angelina Santos com um grande beijinho e votos de um feliz aniversário.

Angelina Santos, que neste domingo está a celebrar as suas 35 primaveras, continua a receber a música e os parabéns de seu amado esposo, Manuel Jesus Santos, seus filhos Duarte, Ronaldo, Leandro e Leonardo, sua filha Leandra Brito Santos, e também os parabéns por parte de seus pais, irmãos, cunhados, sobrinhos e sobrinhas presentes e ausentes, todos juntinhos a felicitar Angelina Santos com votos de um dia muito feliz e que ao longo desta sua vida continua a festejar por muitos e longos anos esta sua data tão especial na sua vida.

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4: Estamos na grande festa de aniversário da Angelina Santos, que neste domingo está a celebrar as suas 35 primaveras. Ao longo desta tarde, está a receber os parabéns dos seus amigos e também de todos os seus familiares. A música esta chega por parte de seu amado esposo, Manuel Jesus Santos, seus filhos Duarte, Ronaldo, Leandro e Leonardo, sua filha Leandra Brito Santos e também de seus pais, irmãos, cunhados, sobrinhos e sobrinhas presentes e ausentes, todos com muito carinho, muita alegria e felicidade a enviar os parabéns à Angelina Santos com um dia cheio de muita alegria, um dia cheio de muita festa. Música.

Voltamos uma vez mais à maravilhosa e fantástica festa de aniversário da nossa amiga Angelina Santos, ela que hoje está a celebrar os seus 35 aninhos e está a comemorá-los com os seus amigos e familiares. A música por parte de seu amado esposo, Manuel Jesus Santos, seus filhos Duarte, Ronaldo, Leandro e Leonardo, sua filha Leandra Brito Santos, seus pais, irmãos, cunhados, sobrinhos e sobrinhas, presentes e ausentes, todos a felicitar Angelina Santos com um grande, grande beijinho e votos de um feliz aniversário.

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2: Angelina Santos, que neste domingo está a celebrar as suas 35 primaveras, continua a receber a música e os parabéns de seu amado esposo, Manuel Jesus Santos, seus filhos, Duarte, Ronaldo, Leandro e Leonardo, sua filha Leandra Brito Santos, e também os parabéns por parte de seus pais, irmãos, cunhados, sobrinhos e sobrinhas presentes e ausentes, todos juntinhos a felicitar Angelina Santos com votos de um dia muito feliz e que ao longo desta sua vida continua a festejar por muitos e longos anos esta sua data tão especial na sua vida.

Estamos na grande festa de aniversário da Angelina Santos, que neste domingo está a celebrar as suas 35 primaveras. Ao longo desta tarde, está a receber os parabéns dos seus amigos e também de todos os seus familiares. A música esta chega por parte de seu amado esposo, Manuel Jesus Santos, seus filhos Duarte, Ronaldo, Leandro e Leonardo, sua filha Leandra Brito Santos e também de seus pais, irmãos, cunhados, sobrinhos e sobrinhas presentes e ausentes. Todos com muito carinho, muita alegria e felicidade a enviar os parabéns à Angelina Santos com um dia cheio de muita alegria, um dia cheio de muita festa.

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3: Voltamos uma vez mais à maravilhosa e fantástica festa de aniversário da nossa amiga Angelina Santos, ela que hoje está a celebrar os seus 35 aninhos e está a comemorá-los com os seus amigos e familiares. A música por parte de seu amado esposo, Manuel Jesus Santos, seus filhos Duarte, Ronaldo, Leandro e Leonardo, sua filha Leandra Brito Santos, seus pais, irmãos, cunhados, sobrinhos e sobrinhas, presentes e ausentes, todos a felicitar Angelina Santos com um grande, grande beijinho e votos de um feliz aniversário.

Angelina Santos, que neste domingo está a celebrar as suas 35 primaveras, continua a receber a música e os parabéns de seu amado esposo, Manuel Jesus Santos, seus filhos, Duarte, Ronaldo, Leandro e Leonardo, sua filha Leandra Brito Santos, e também os parabéns por parte de seus pais, irmãos, cunhados, sobrinhos e sobrinhas presentes e ausentes, todos juntinhos a felicitar Angelina Santos com votos de um dia muito feliz e que, ao longo desta sua vida, continua a festejar por muitos e longos anos esta sua data tão especial na sua vida.

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5: Estamos já na quarta e última hora do seu programa de música pedida. Já sabe, vamos até bem pertinho às 17 horas, esperando sempre que estejam a se divertir e que estejam a ter uma excelente tarde na nossa companhia.
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5: Estamos na grande festa de aniversário da Angelina Santos, que neste domingo está a celebrar as suas 35 primaveras. Ao longo desta tarde, está a receber os parabéns dos seus amigos e também de todos os seus familiares. A música esta chega por parte de seu amado esposo, Manuel Jesus Santos, seus filhos Duarte, Ronaldo, Leandro e Leonardo, sua filha Leandra Brito Santos e também de seus pais, irmãos, cunhados, sobrinhos e sobrinhas presentes e ausentes, todos com muito carinho, muita alegria e felicidade a enviar os parabéns à Angelina Santos com um dia cheio de muita alegria, um dia cheio de muita festa.

Voltamos uma vez mais à maravilhosa e fantástica festa de aniversário da nossa amiga Angelina Santos, ela que hoje está a celebrar os seus 35 aninhos e está a comemorá-los com os seus amigos e familiares. A música por parte de seu amado esposo, Manuel Jesus Santos, seus filhos Duarte, Ronaldo, Leandro e Leonardo, sua filha Leandra Brito Santos, seus pais, irmãos, cunhados, sobrinhos e sobrinhas, presentes e ausentes, todos a felicitar Angelina Santos com um grande, grande beijinho e votos de um feliz aniversário.

Angelina Santos, que neste domingo está a celebrar as suas 35 primaveras, continua a receber a música e os parabéns de seu amado esposo, Manuel Jesus Santos, seus filhos Duarte, Ronaldo, Leandro e Leonardo, sua filha Leandra Brito Santos, e também os parabéns por parte de seus pais, irmãos, cunhados, sobrinhos e sobrinhas presentes e ausentes, todos juntinhos a felicitar a Angelina Santos com votos de um dia muito feliz e que ao longo desta sua vida continua a festejar por muitos e longos anos esta sua data tão especial na sua vida.

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4: Estamos na grande festa de aniversário da Angelina Santos, que neste domingo está a celebrar as suas 35 primaveras. Ao longo desta tarde, está a receber os parabéns dos seus amigos e também de todos os seus familiares. A música esta chega por parte de seu amado esposo, Manuel Jesus Santos, seus filhos Duarte, Ronaldo, Leandro e Leonardo, sua filha Leandra Brito Santos e também de seus pais, irmãos, cunhados, sobrinhos e sobrinhas presentes e ausentes, todos com muito carinho, muita alegria e felicidade a enviar os parabéns à Angelina Santos com um dia cheio de muita alegria, um dia cheio de muita festa.

Voltamos uma vez mais à maravilhosa e fantástica festa de aniversário da nossa amiga Angelina Santos, ela que hoje está a celebrar os seus 35 aninhos e está a comemorá-los com os seus amigos e familiares. A música por parte de seu amado esposo, Manuel Jesus Santos, seus filhos Duarte, Ronaldo, Leandro e Leonardo, sua filha Leandra Brito Santos, seus pais, irmãos, cunhados, sobrinhos e sobrinhas, presentes e ausentes, todos a felicitar Angelina Santos com um grande, grande beijinho e votos de um feliz aniversário.

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4: Angelina Santos, que neste domingo está a celebrar as suas 35 primaveras, continua a receber a música e os parabéns de seu amado esposo, Manuel Jesus Santos, seus filhos Duarte, Ronaldo, Leandro e Leonardo, sua filha Leandra Brito Santos, e também os parabéns por parte de seus pais, irmãos, cunhados, sobrinhos e sobrinhas presentes e ausentes, todos juntinhos a felicitar Angelina Santos com votos de um dia muito feliz e que ao longo desta sua vida continua a festejar por muitos e longos anos esta sua data tão especial na sua vida.

Estamos na grande festa de aniversário da Angelina Santos, que neste domingo está a celebrar as suas 35 primaveras. Ao longo desta tarde está a receber os parabéns dos seus amigos e também de todos os seus familiares. A música esta chega por parte de seu amado esposo, Manuel Jesus Santos, seus filhos Duarte, Ronaldo, Leandro e Leonardo, sua filha Leandra Brito Santos e também de seus pais, irmãos, cunhados, sobrinhos e sobrinhas presentes e ausentes, todos com muito carinho, muita alegria e felicidade a enviar os parabéns à Angelina Santos com um dia cheio de muita alegria, um dia cheio de muita festa.

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3: E continuamos com o seu programa favorito de música pedida, que acontece de segunda à segunda-feira nas suas rádios Madeira, entre as 13 e as 17 horas. Fique desse lado, continue a se divertir, esperando sempre que estejam a ter uma excelente tarde na nossa companhia.
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3: Voltamos uma vez mais à maravilhosa e fantástica festa de aniversário da nossa amiga Angelina Santos, ela que hoje está a celebrar os seus 35 aninhos e está a comemorá-los com os seus amigos e familiares. A música por parte de seu amado esposo, Manuel Jesus Santos, seus filhos Duarte, Ronaldo, Leandro e Leonardo, sua filha Leandra Brito Santos, seus pais, irmãos, cunhados, sobrinhos e sobrinhas, presentes e ausentes, todos a felicitar Angelina Santos com um grande, grande beijinho e votos de um feliz aniversário.

Angelina Santos, que neste domingo está a celebrar as suas 35 primaveras, continua a receber a música e os parabéns de seu amado esposo, Manuel Jesus Santos, seus filhos, Duarte, Ronaldo, Leandro e Leonardo, sua filha Leandra Brito Santos, e também os parabéns por parte de seus pais, irmãos, cunhados, sobrinhos e sobrinhas presentes e ausentes, todos juntinhos a felicitar a Angelina Santos com votos de um dia muito feliz e que, ao longo desta sua vida, continua a festejar por muitos e longos anos esta sua data tão especial na sua vida.

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6: Estamos na grande festa de aniversário da Angelina Santos, que neste domingo está a celebrar as suas 35 primaveras. Ao longo desta tarde, está a receber os parabéns dos seus amigos e também de todos os seus familiares. Aliás, a música esta chega por parte de seu amado esposo, Manuel Jesus Santos, seus filhos Duarte, Ronaldo, Leandro e Leonardo, sua filha Leandra Brito Santos e também de seus pais, irmãos, cunhados, sobrinhos e sobrinhas presentes e ausentes. Todos com muito carinho, muita alegria e felicidade a enviar os parabéns à Angelina Santos com um dia cheio de muita alegria, um dia cheio de muita festa.

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1: E pronto, meus amigos, chegamos ao término desta fantástica emissão de hoje de Música Pedida. Foi sem dúvida um enorme prazer estar aqui estas 4 horas a vos fazer companhia, a vos dar música, alegria e muita festa. Já sabem, voltaremos amanhã a partir das 13 horas com o seu programa favorito de Música Pedida. Tenha uma excelente tarde. Queremos enviar novamente aquele grande abraço cheio de carinho, cheio de amizade para todos os nossos imigrantes espalhados pelos 4 cantinhos do mundo. Um grande abraço também para todos os nossos ouvintes na nossa Ilha da Madeira, Porto Santo, Açores, Portugal Continental e a todos...
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1: A Madeira apresenta os mais baixos níveis de consumo de álcool entre os jovens a nível nacional, revelou Bruno Gouveia, da Direção Regional de Saúde, com base nos dados do Estudo Nacional que acompanha os comportamentos dos jovens de 18 anos. Segundo a responsável, os indicadores regionais evidenciam uma evolução positiva e sustentada ao longo da última década. A redução verifica-se em vários indicadores, incluindo o consumo de álcool nos últimos 30 dias. Bruno Gouveia frisou, contudo, que estes resultados não justificam um abrandamento das medidas de prevenção, apontando ainda a maior literacia em saúde e a mudança de comportamentos entre os jovens como fatores determinantes. A PSP registrou nesta última semana um total de 62 acidentes de aviação nas estradas da Madeira, dos quais resultaram 28 feridos ligeiros e ainda um ferido grave. O Funchal voltou a concentrar o maior número de ocorrências com 15 acidentes, seguindo-se o Conselho de Santa Cruz com 14. Paralelamente ao balanço da sinistralidade, o Comando Regional da PSP revelou os resultados da atividade de fiscalização rodoviária desenvolvida ao longo da semana. As operações realizadas culminaram na detenção de 17 pessoas por crimes rodoviários. A condução sob o efeito do álcool foi o principal motivo das detenções, com 10 casos registados. A delegação da Madeira da Cruz Vermelha Portuguesa anunciou a atribuição de um donativo de 10 mil euros para apoiar a comunidade madeirense afetada pelos fortes sismos que atingiram a Venezuela. Em comunicado, a instituição recorda que os abalos que provocaram milhares de vítimas, elevados danos em edifícios residenciais e comerciais, colapsos estruturais e interrupções no fornecimento de energia e nas telecomunicações em várias regiões daquele país, incluindo Caracas, Lagoeira, Aragua e Carabobo. A Cruz Vermelha da Madeira informa ainda que qualquer pessoa poderá associar-se a esta campanha solidária através de donativos destinados a apoiar os madeirenses afetados por esta catástrofe natural. O número de casas vendidas na Madeira caiu 24,2% no primeiro trimestre de 2026, registando a maior quebra entre as 26 sub-regiões do país, num período em que o mercado imobiliário nacional também abrandou, mas de forma menos acentuada, menos 10,5%. Os dados divulgados pelo Instituto Nacional de Estatística revelam que, apesar da forte redução nas transações, a Madeira continua entre as regiões mais caras do país para comprar habitação, com preço mediano de 2.863 euros por metro quadrado. A região ocupa a quarta posição. O INE destaca ainda que o Funchal foi o município onde os preços de habitação mais aceleraram entre o último trimestre do ano passado e o primeiro trimestre deste ano, com um aumento de 25,2 pontos percentuais na taxa de variação homóloga, o maior acréscimo entre os 24 maiores municípios do país.
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1: Ora viva, muito bom dia, bem-vindos a mais uma emissão do Top FM. Sábado de manhã, início de fim de semana, sábado com calor. E vamos lá então animar mais este início de dia com as músicas mais ouvidas ao longo da semana. Eu sou a Andréa Alves, tenham um ótimo fim de semana e fiquem desse lado com as mais ouvidas até bem próximo às 13 da tarde. Bom fim de semana. E vamos abrir o Top FM, 20ª posição, temos Richie Campbell com Plutónio, uma dupla imbatível, música nova esta semana, entrar diretamente para a 20ª posição. Já na 19ª temos Sem Ti, é de Nininho Navarro, e esta semana perde 2 posições. Já na 18ª posição temos Bandidos do Cante com Bairro das Flores, perdeu também uma posição e chega à 18ª. Temos ainda Carta de Despedida dos Descendentes, que esta semana sobe 3 lugares e chega à 17ª posição do top desta semana.
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0: Mais uma música nova esta semana no Top FM, 16ª posição. Entrada direta, temos A Prova de Bala, é do Escalema. Temos mais uma entrada nova, já viram que esta semana não faltam novidades, portanto, se entra muitas novidades, também, quem sabe, a tua música favorita esta semana ou está no pódio, ou então pode ter saído. Temos o Escalema e Luana Prado com Che Dama. Temos ainda Move, é de Adam Port e Triv. E temos Slow J com Tata. É na 13ª posição desta semana.
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0: já estamos a chegar à 12ª posição com Burna Boy e Ed Sheeran, For My Hand. Temos ainda na 11ª posição Stargazing, é de Miles Smith. E mais uma entrada direta para o top, é para a 10ª posição com Agir e Ora. Vamos continuar ainda com a 9ª posição, é de Bert com Paradise Kelly.
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chegamos àquele momento que ninguém gosta, porque aqui tudo pode acontecer. É precisamente ou sair uma das músicas que vocês mais gostam, ou então ficam felizes de deixar de ouvir aquela música que vocês não gostam tanto. É a hora das saídas da semana. Eu volto dentro de instantes para continuarmos o top desta semana.

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0: E rapidamente chegamos à 8ª posição, depois de nos despedirmos das saídas desta semana. I Don't Run Away é de David Guetta e One Republic. Temos ainda na 7ª o Pôr do Sol com os Vizinhos. E a 6ª posição esta semana é com o Burna Boy, Eliana, Little Swims e os Coldplay.
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3: Estamos a chegar à quinta posição, não tarda nada. Já descobrimos todos quem é que faz parte do pódio desta semana. Para já, a quinta posição é com Never Gonna Not Dance Again, Ed Pink. Temos ainda Sentir Saudade com Cura. Ficou, como diz o madeirense, mesmo à babijinha. É no quarto lugar do top desta semana.
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0: finalmente chegamos ao pódio desta semana. The Second Voice com Little Me Be é na terceira posição. Já Pedro Santos com I Don't Know Me no segundo lugar. E o primeiro, podia dizer, mas não vou dizer. Fica desse lado, não tarda nada. Já descobrem quem é que lidera o top deste 18 de julho.
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0: E é com Shakira, Burna Boy, com Dai Dai que terminamos o top desta semana. Eu espero que tenham gostado. Continuação de um excelente fim de semana. Eu sou a Andréia Alves. Bom fim de semana. Até para a semana.
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0: 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Lance fora o peso que você traz sobre os ombros. Olhe para o alto. O seu socorro está vindo. 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
1: Que o Espírito Santo venha envolvê-los de tal forma que cada um venha compreender a sua palavra, a sua voz, que é a voz da verdade, a palavra dele, a fim de que possam tomar posse do reino de Deus e, consequentemente, do reino dos céus. Possam estar conosco no dia 2 de agosto, lá no Monte Sião. O Monte Sião é um local onde Deus vai descer e vai fazer a morada do seu repouso. Maravilha isso. E ele vai repousar com os seus primogênitos. A igreja dos primogênitos, que diz no texto de Hebreus capítulo 12, versículo 22, diz respeito àqueles que nasceram da água e do Espírito Santo, conforme Jesus ensinou para Nicodemos. Então, Nicodemos era um homem muito religioso, ele era um líder religioso, mas, coitado, ele não sabia de nada a respeito de Deus. Ele sabia a letra, conhecia muito bem a letra, mas não tinha o Espírito Santo, então como é que poderia compreender as coisas de Deus? Impossível. Como é que uma pessoa pode entender ou conhecer o Pai se o Filho dele, o Filho de Deus, não o revelar através do Espírito Santo, não é verdade? Então, quando a pessoa nasce do Espírito Santo, isto é, quando ela é selada com o Espírito Santo, ela se torna primogênita de Deus. Assim como Jesus é o primogênito, mas Jesus é o primeiro primogênito. E nele, todos os demais que vão nascendo da água e do Espírito Santo vão sendo agregados nele. Ele se tornou cabeça. E todos os primogênitos fazem parte do seu corpo, que é a igreja do Senhor Jesus Cristo. A igreja que não tem placa, não tem nome. A igreja cujo Senhor é o Senhor Jesus Cristo. Então, é o que eu mais desejo, que você entenda, minha amiga e meu amigo, a palavra de Deus, para que você possa abraçá-la, em se entregar de corpo, alma e espírito, sem qualquer restrição, para que ela, a palavra, o Espírito Santo, venha conduzir a sua mente à verdade. Porque só ele, mais ninguém, só o Espírito Santo, o Espírito de verdade. Três vezes Jesus refere-se ao Espírito Santo como o Espírito de verdade. Espírito de verdade, que nos guia em toda a verdade. E quando isso acontecer com você, com certeza você será primogênita e, obviamente, a pessoa mais feliz do mundo. Mais do que você não vai ter, porque os demais primogênitos são tão felizes quanto você. Então, amiga e amigo, esse é o nosso desejo, é o que eu quero que Deus faça. Eu quero que Ele dê uma olhada para você, para o seu interior. Agora mesmo, se Deus olhar para você, dá uma olhadinha. Então Ele cura as suas feridas interiores e exteriores. Ele cura todo o seu ser. Ele faz você uma nova criatura. Eu estava ontem meditando na palavra de Jesus e parei aqui num texto que eu quero dividir com vocês sobre os discípulos do Senhor Jesus. É muito glorioso isso. Olha só o texto. O texto está em Lucas 14, a partir do versículo 25. Diz assim: ora, ia com ele, quer dizer, com Jesus, uma grande multidão, milhares de pessoas, provavelmente. E, voltando-se, disse-lhe, quer dizer, falou com a multidão: se alguém vier a mim e não aborrecer a seu pai e mãe e mulher e filhos e irmãos, e irmãs, veja que Jesus é bem específico, né? Ele não aborrece, ele poderia ter falado assim, não aborrecer sua família, não, mas ele pontua direitinho: aborrecer primeiro seu pai, sua mãe, sua mulher, seus filhos, seus irmãos, irmãs, e ainda também a sua própria vida, não pode ser meu discípulo. Quer dizer, para ser discípulo do Senhor Jesus, para segui-lo, para poder ter o privilégio de ouvir as suas palavras e andar nas suas verdades, a pessoa tem que aborrecer pai, mãe, mulher, filhos, irmãos, irmãs, e ainda a sua própria vida. Se não fizer isso, não pode ser meu discípulo. E aí ele acrescenta, ele soma: e qualquer que não levar a sua cruz e não vier após mim, não pode ser meu discípulo. Então, não basta aborrecer pai, mãe, mulher, marido, filhos, irmãos, irmãs, e ainda sua própria vida, mas também tem que levar a sua cruz. Tem que levar a sua cruz. Muitas pessoas dizem: ah, bispo, eu queria servir a Deus, eu queria aprender para me poder passar para os outros o que Deus tem me dado. Mas eu tenho esse problema, eu tenho aquele problema, eu tenho aquele outro problema. Então, Jesus disse com clareza: qualquer que não levar a sua cruz, quer dizer, você tem que levar a cruz, os seus problemas você vai levar, você vai levar consigo para ir seguindo Jesus. Por quê? Com certeza, esses problemas eles vão cair por terra. A cruz vai se desfazer, porque você estará seguindo, ouvindo, sendo dirigido, conduzido pelo Espírito Santo para que outras pessoas possam também entrar no reino de Deus. Aí ele fala uma coisa: pois qual de vós, querendo edificar uma torre ou uma casa, por exemplo, não se assenta primeiro a fazer as contas dos gastos para ver se tem com que a acabar, para que não aconteça que, depois de haver posto os alicerces e não a podendo acabar, todos os que a virem comecem a escarnecer dele, dizendo: este homem começou a edificar e não pôde acabar. Quer dizer, uma vergonha para a pessoa que começa, mas não termina o que começou. Começa uma coisa, mas não termina. Também é a mesma coisa quando diz respeito àqueles que abandonam o barco, o barquinho de Jesus, no meio do caminho. Por qualquer motivo, qualquer que seja o motivo, por mais razoável que seja, não é aceitável. Jesus disse: não pode ser meu discípulo. Não pode ser. Então você verifica, já de imediato, que o acesso ao discipulado, ao andar com Jesus, começa dentro da pessoa, dentro dela, dentro do seu coração. Porque certamente ela vai ter que aborrecer alguém. Eu lembro, eu já falei isso aqui, mas é bom sempre ilustrar, porque é uma experiência pessoal que provavelmente você vai entender melhor. Eu lembro quando a minha saudosa mãe, ela amava os filhos, acho que mais do que a Deus, eu creio. Depois ela veio se converter, mas antes... E a mamãe era muito agarrada aos filhos. Muito agarrada. Especialmente aos homens. Especialmente aos... Éramos três. E a gente também era muito agarrado com ela, porque a mamãe era aquela fera que defendia os filhos. Ela colocava a vida dela na frente de qualquer problema. E ela ia e ela conquistava. Mas quando, no meu caso, eu me converti, quando eu tive meu encontro pessoal com Deus, é claro que ele passou a ser o mais importante na minha vida. E a mamãe, obviamente, que ela tinha uma sensibilidade grande, sensibilidade materna, você sabe o que é. A mamãe sentiu na pele, na carne, que eu já não era tão apegado com ela como antes. Ela sentiu. E ela, coitadinha, era ignorância, naturalmente. Ela, então, ficou chocada e chegou um dia, ela disse para mim: você parece fanático, mais ou menos assim. Você só pensa na igreja, igreja, igreja. não penso em outra coisa. Não pode ser assim. E ela então começou a fazer algumas críticas com respeito à minha fé. Eu senti muito mesmo, mas eu não iria abrir mão de jeito nenhum da experiência que tivemos com o Senhor Jesus, nem por causa dela. Ela ficou em segundo plano. Eu sei o que é aborrecer mãe. Papai não. Papai não, nunca esquentou a cabeça, mas a mamãe sim. Os irmãos tão pouco, não, mas a mamãe sim. Então, alguém será aborrecido por causa de você seguir Jesus e tomar a sua cruz e ser um discípulo dele. Alguém vai sofrer. Alguém tem que se aborrecer. E você também. Porque, realmente, quando a mamãe falava, ela criticava, ela machucava, porque a gente a amava, mas ela agora tinha perdido a sua posição.

quis o melhor para os filhos, no meu casamento, ela ficou logo no início com aquele ciúmezinho, mas passou e ela viu que eu estava muito feliz mesmo. Então, ela aceitou. Então, a mamãe era a primeira. Quando eu conheci Jesus, ela passou a ser a segunda. E quando eu me casei, ela passou a ser a terceira. Primeiro, meu Senhor. E depois, a minha querida Esther. Então, a gente sempre vai aborrecer alguém quando a gente se apega a querer seguir e servir o Senhor Jesus Cristo. Por isso que ele deixa já uma dica aqui. Olha, prepare-se. Prepare-se para aborrecer pai, mãe, mulher, filhos, irmãos, irmãs, marido e ainda a própria vida, porque você simplesmente nega as suas vontades, seus desejos, suas cobiças, suas vaidades. Você começa a ver que tudo nesse mundo é passageiro, tudo acaba. Mas o amor no Senhor Jesus, a fé no Senhor Jesus, quando a pessoa entrega mesmo a vida, é porque realmente ela morreu para o mundo. Ela morreu para tudo e todos, para viver exclusivamente para seguir o Senhor Jesus. Então, amiga e meu amigo, se você estiver enfrentando essa situação, graças a Deus, você está aborrecendo sua mãe, seu pai, sua mulher, seus filhos, irmãos, etc., etc., e até mesmo a sua própria vida, graças a Deus. Então você é a pessoa eleita para seguir Jesus, para ser uma discípula de nosso Senhor Jesus Cristo. E hoje nós vemos os frutos daquela decisão que havíamos tomado há 62 anos atrás. Graças a Deus. Graças a Deus. Louvado seja o nome dele. O Espírito Santo tem alcançado muitas pessoas através desse serviço de seguir o nosso Senhor Jesus Cristo. Graças a Deus. E permanecemos assim. Agora, é importante que a gente tenha essa consciência. Quando a gente decide seguir e servir o Senhor Jesus, nós não podemos querer se desfazer da nossa cruz. Não. Ela tem que ser carregada. Provavelmente a cruz vai ser desfeita com o andar com Jesus. Ele vai tomar essa cruz e vai carregá-la consigo. Então, amiga e amigo, saiba disso. Tenha essa consciência. Porque não é uma emoção, não pode ser um entusiasmo, uma emoção, porque muitos começam bem, mas começam com a fé emotiva, a fé que nada tem a ver com a palavra de Deus. A fé na palavra de Deus é uma fé inteligente que obriga você a pensar, raciocinar, pesar, ver, fazer as contas direitinho, porque você não pode começar uma coisa e não acabar aquilo. Você tem que terminar, no caso de seguir o Senhor Jesus. Então você tem que terminar a torre, tem que terminar a casa, tem que terminar o que estava fazendo para que você possa chegar ao final da sua vida e dar graças a Deus por tudo que ele fará ou vai fazer na sua vida, através da sua vida, em favor do reino dele. Então, Jesus nos mostra aí a razão do porquê que muitas pessoas também não mantêm

0: pertence na fé, porque se apegam a ser discípulo de Jesus, mas com más intenções, como foi o caso de Judas Iscariotes. Ele era um contador e ele foi colocado como responsável pelas ofertas. E mesmo assim, mesmo Jesus sendo amigo dele, ele o traiu. Por quê? Por causa de moedas, por causa de dinheiro, por causa de uma coisa que fica por aí. Tudo que ele roubou, tudo que ele fez fica por aí. Acabou. E o pior é a alma dele que está no inferno neste momento. Então, amiga e amigo, quando nós decidimos seguir Jesus, querer ser discípulo dele, nós temos que passar por essa experiência, a experiência de sermos obrigados a aborrecer pai, mãe, marido, mulher, filho, etc., etc., inclusive a própria vida. E a estes que seguem até o final, que se mantêm firmes, esses que são vencedores. Vencedor não é aquele que conquista um prêmio. Vencedor é aquele que conquista a sua eternidade através do seu esforço, do seu sacrifício, da sua vida no altar de Deus. Deus abençoe a todos vocês e amanhã estaremos aqui para trazer mais uma palavra de fé e amor para você. Deus abençoe e até lá.
1: Ao vencedor darei que se alimente da árvore da vida.

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1: A nossa família teve uma situação que chocou a nossa vida. No dia 18 de abril de 2024, o meu pai me ligou desesperado. Ligou para mim que a minha mãe estava passando, estava vomitando muito sangue. Aí eu peguei, fui correndo para socorrê-la. Quando eu cheguei lá na casa da minha mãe, a cena estava terrível. Minha mãe tinha vomitado muito sangue, estava desfalecida no chão, estava praticamente morta a minha mãe. Aqui tem uma imagem muito forte. Foi uma poça, muito, muito sangue que a minha mãe vomitou dentro do carro. Foi quando a gente levou ela até o hospital, chegamos até o hospital. Quando ela chegou no hospital, ela teve 3 paradas cardíacas. E lá ela foi entubada, ela ficou aguardando vaga, porque o caso dela era muito grave. Né, Paulo?
2: Exatamente. Nesse momento foram chamados nossos familiares, né, na primeira reunião, onde os médicos não nos falavam como que ela estava. Nós perguntávamos, né, desesperados, lógico, é a nossa mãe. Então a gente achou que naquele momento ela tinha vindo a óbito. E elas falaram, olha, a dona Guiomar sofreu, perdeu muito sangue, muita hemorragia, e falou, olha, nós vamos tentar novamente a transfusão de sangue. E quando ela começa a receber este sangue, as médicas nos explicando, ela começa a rejeitar o sangue. É o tipo sanguíneo que nós temos da dona Guiomar, mas não está aceitando. Então, assim, nós vamos tentar novamente. Só que se ela sofrer mais uma parada cardíaca, a dona Guiomar vai a óbito. Então, ela tem poucas horas de vida. Para nós, estava fora do normal, porque uma mulher totalmente ativa, mãe, avó, no dia a dia, não apresentava nenhum sintoma de uma pessoa doente. Então, para nós, foi um espanto extraordinário.
1: Foi uma mistura de sentimentos, assim, de angústia, de preocupação, de desespero.
2: E aí ela foi transferida para o outro hospital e foram feitos vários tipos de exame para descobrir a causa, né, daquele sangramento. Foram feitos vários exames, tomografia, endoscopia, onde foi diagnosticado hemorragia digestiva, né, muito alta, de alto risco. E no passar dos dias, foi diagnosticado uma bactéria mortal. As médicas, né, fizeram uma reunião conosco e disse, olha, a bactéria que a dona Guiomar está, ela é mortal. Poucas pessoas, raras pessoas que conseguem sobreviver com esta bactéria. E também os dois pulmões da dona Guiomar está totalmente comprometido e também está tendo problema no rim, provavelmente ela vai ter que fazer hemodiálise e também problema no fígado, ela está com lesão no fígado. Então eu e minha irmã só recebendo notícias ruins uma atrás da outra.
1: Só palavra de morte, né?
2: Exatamente. Então assim, aos olhos humanos, a dona Guiomar não tinha mais solução, não tinha mais jeito nenhum.
1: Os medicamentos nenhum faziam efeito, nenhum medicamento fazia efeito. Foram vários antibióticos de grande porte, eles falavam assim, esse é o último medicamento para a dona Guiomar.
2: Todo o arsenal, né?
1: Todo o arsenal da medicação eles usaram de antibióticos, mas nenhum cessava, nem a bactéria e nem as pneumonias que ela sofreu.
2: Inclusive, nessa imagem aí, mostra que ela já estava 100% dependendo dos aparelhos. Ela não tinha mais a respiração dela. Oxigênio zero.
1: Aí, nesse momento, eu me revoltei. Eu falei, eu me revoltei porque todos nós somos da Igreja Universal, todos nós somos da fé.
2: Fomos para propósitos, reunimos com uma corrente de oração com várias pessoas, oração de madrugada, jejum. Todo dia no leito do hospital dela, a gente se agarrou na passagem de Namã, que Namã teve que dar os 7 mergulhos para ser curada daquela lepra. Eu abri a Bíblia de frente para ela no leito, ela estava em coma, ela não via, e eu abri a Bíblia para ela e orava no leito, e lutando, mas uma notícia pior atrás da outra. E aonde teve de novo essa reunião, e falaram para a gente, essa terceira e última reunião, e falaram assim para a gente, olha, nós tentamos todos os remédios para dona Guiomar, tentamos todos, fomos subindo de nível até o nível máximo, mas não está mais fazendo efeito, os pulmões não estão clareando, essa bactéria não está sendo cessada, E aonde falaram pra gente, falou, olha, vocês estão achando que tá ajudando a mãe de vocês, manter, tentando tomar um remédio que não tá fazendo efeito, mas às vezes vocês estão prejudicando ela, ela tá sofrendo. Então naquele momento a gente entendeu que o melhor a ser feito era desligar os aparelhos, né? Nós entendemos isso. E naquele momento, né, tava eu, meu pai, minha esposa, minha irmã também, lógico, e a médica autorizou a gente ir se despedir da nossa mãe.
1: Foi nesse momento que eu estava lá com a minha mãe, eu falei assim, meu Deus, alguma coisa precisa ser feita, tem que ser algo mais forte. Aí, se a minha mãe tivesse acordada, se fosse ela tivesse lúcida, né, conversando, ela poderia sim falar para mim assim, filha, vai lá no altar por mim, vai lá, filha. Faz o que tem que fazer.
2: E ela ligou para mim e falou, gente, tem uma pessoa que precisa sacrificar. Tem uma pessoa que, se tiver acordada, ela já teria até dado uma bronca na gente. Por que que nós já não fomos pro altar? E nós sabemos que ela é do altar. Ela não tem apego a nada, a bens materiais. E a gente sabia que se ela tivesse acordada, ela iria subir. E ela falou assim, gente, é a minha mãe.
1: Não estava na época do sacrifício de Israel, de fogueira santa, não estava. Aí eu falei assim, não, eu vou partir para cima do altar com tudo.
2: Quando ela falou isso, foi sincronizado, né? Nós falou, vai, sobe.
1: Meu irmão, ele tinha tirado uma foto do altar, e aí o que, que a gente fez? Aqui, ó, essa imagem aqui, mostra. Essa aqui é a imagem da minha mãe, ó, da mão da minha mãe, na imagem do altar. E eu subi no altar, como se fosse ela subindo no altar. E falei assim, não, é tudo ou nada. Eu falei assim, meu Deus, aqui está o tudo da minha mãe. A vida dela está aqui. Então, meu Deus, desce na vida dela agora.
2: E nós falamos, Senhor, está nas tuas mãos. Ou o Senhor vai já levar ela, ou o Senhor vai entrar com a cura e vai fazer o que tem que ser feito. Nós colocamos literalmente 100% a vida dela no altar. Então ali acabou até os argumentos, né? Entregamos tudo. E depois de 2 dias, chegou o horário de visita, a minha irmã subiu, né? Junto com a nossa amiga de fé, com a sua amiga de fé, né? Nossa amiga de fé. Mas acho que é melhor ela mesma falar. Dona Guiomar, entra aqui para falar pra gente.
3: Isso mesmo. Depois de 2 dias, né, desse tempo que fizeram o sacrifício, eu acordei. Quando eu melhorei, eu queria muito ir embora. É o que eu mais queria na minha vida, era ir embora. Eu não via a hora de ir embora. Eu estou bem, graças a Deus. Eu estou curada, eu estou trabalhando, dirijo, viajo, vou para todo lugar, onde eu tiver que ir, eu vou.
2: E a notícia é boa, né? Que a Kátia, ela estava lá em cima com os médicos e ela falou que a notícia boa se dá ao vivo, se dá na hora. E ela veio contar para nós aquilo que os médicos contou para ela. Fala aí, Kátia.
1: Foi verdade. Que a bactéria, que era invencível, monstro, gigante, foi cessada.
2: Os pulmões começaram a clarear. O fígado, que tinha uma lesão, começou a ser restaurado. O rim, que tinha que fazer hemodiálise, não precisou mais. Então, todas as notícias ruins que nós estávamos escutando, foi revertendo.
1: Quando a gente viu a minha mãe acordada, foi uma alegria.
2: Quase 70 dias, ouvindo palavras negativas de morte, a gente estava vendo a própria pessoa ali praticamente revivendo de novo, né? Que foi o que o altar fez, ele trouxe a pessoa que estava sem vida à vida.
3: Deus é tremendo, é poderoso. Porque o que Deus fez na minha vida é incrível. Meus filhos fizeram, né? Porque eu estava em coma, eu não conseguiria falar, não conseguiria andar. Mas meus filhos fizeram por mim o que eu também tivesse em condições, eu teria feito. Porque eu sou do altar, não nego, não saio, eu sou da fé. E eles fizeram por mim, interferiram e Deus honrou.
1: Olhando assim para minha mãe hoje, né? Foi muito forte, tudo que a gente passou com ela. Foi muito forte. Eu vejo Deus. Eu vejo Deus que agiu na vida dela.
2: a gente vê vida. O altar não falha.
1: Nós trocamos, tiramos ela da cama do hospital e hoje ela está aqui, numa poltrona, dando testemunho do poder de Deus. É muito forte.
3: Eu ensinei para eles o caminho da fé, o caminho de Deus. Porque se a gente não ensinar nossos filhos o caminho de Deus, quando a gente precisar, como eu precisei, a gente não tem apoio. Quem me salvou primeiramente foi Deus. Mas se não fosse os meus filhos, eu não estaria aqui hoje contando esse testemunho.

0: Você já perdeu uma grande oportunidade na vida? Se a resposta for sim, você conhece a frustração de saber que poderia ter algo muito bom, mas não tem porque não aproveitou enquanto pôde. Apesar de não ser uma experiência agradável, sabemos que esse não é o fim. É possível aprender com o erro e fazer diferente da próxima vez. Porém, apenas em assuntos desta vida. Quando se trata do que acontece após a morte, não há como recuperar o prejuízo. Não existe uma próxima vez. As Sagradas Escrituras elucidam esta realidade através da história de dois judeus, um riquíssimo, o outro mendigo, chamado Lázaro. Apesar de vivenciarem realidades completamente opostas, um fato os deixou no mesmo nível. Ambos morreram. A partir de então, o que sucedeu a eles, somente o Senhor Jesus seria capaz de relatar. Enquanto Lázaro recebeu a salvação de sua alma, o rico foi condenado ao inferno e, em meio ao tormento, avistou Lázaro a salvo, junto de Abraão. Suplicando por misericórdia, pediu para que ele molhasse a ponta do dedo e lhe refrescasse a língua. Note que ele não pediu para sair de lá, mesmo estando atormentado. Isso porque quem dá entrada no inferno sabe o porquê está ali e que foi justamente condenado. A resposta de Abraão ao rico reforça a situação irreversível. Está posto um grande abismo entre nós e vós, de sorte que os que quisessem passar daqui para vós não poderiam, nem tampouco os de lá passar para cá. O direito de escolher a salvação não está mais disponível depois da morte. Muitas pessoas não tiveram a oportunidade de se casar, estudar ou viajar antes que suas vidas fossem interrompidas. Mas todos tiveram acesso à oportunidade de salvarem as suas almas. Agora, seus destinos não podem mais serem mudados, nem por eles mesmos, muito menos por intervenção de alguém. Erroneamente vivemos como se esse momento nunca fosse chegar. A consciência da morte é um fato adormecido em nossa mente. Agora, imagine, por um instante, se você soubesse que daqui exatamente uma hora sua vida chegaria ao fim, o que você faria? Como aproveitaria sua última oportunidade? Apesar de ser uma suposição, a verdade é que não sabemos o dia nem a hora. E mesmo que um dia sua alma tenha sido salva, essa oportunidade também é para você. Pois sua alma ainda corre perigo todos os dias. Enquanto está colada ao corpo, a disputa por ela não acabou. Aproveite enquanto ainda há chance. Não importa o que passou. Você não pode mudar seu passado, mas pode sim alterar o futuro da sua alma. A escolha está em suas mãos.
1: Aos meus 14 anos, eu me envolvi no mundo do crime. Eu lembro de uma ocasião que eu levei droga para a escola para vender para os meus amigos. Comecei a cometer assaltos. Roubava moto, saidinha de banco. Era o bolso cheio e o coração vazio. Meu nome é Robson Caetano de Souza. Tenho 29 anos e sou empresário. Eu tive uma infância muito sofrida, onde tinha briga no meu lar, entre minha mãe e meu pai, confusão, agressão. Conforme isso foi passando o tempo, eu fui percebendo que nada poderia me preencher. Me apresentaram a maconha. Ali, naquele momento, eu usei a maconha. Eu me senti leve, mas eu não consegui ter paz. Ao passar aquela sensação, e parecia que eu estava mais vazio ainda. Eu lembro de uma ocasião que eu levei droga para a escola para vender para os meus amigos. E não contente com isso, eu continuei. Eu fui, comecei a cometer assaltos, roubo. Então, eu roubava moto, saidinha de banco. Na hora que eu estava ali com o revólver na mão, eu me sentia o poderoso, mas eu estava com medo. Eu tinha medo de fazer aquilo. E eu sabia que aquilo que eu estava fazendo era errado. Era o bolso cheio e o coração vazio, a alma vazia. Então, na frente de todo mundo, eu era alegre, eu era o melhor, eu era o ladrão, mas quando eu chegava em casa, eu era triste, eu era vazio, eu chorava. Eu costumo dizer que só o meu travesseiro sabia o que eu passava. Eu já tinha visto que eu não seria algo grande dentro do crime. Então, eu decidi sair e arrumar um emprego. E eu estava operando uma máquina. E nesse dia, a máquina ligou com o meu braço lá dentro. E onde não passava nenhum dedo nas lâminas, passou meu braço. E o helicóptero da Polícia Militar me levou até o Hospital das Clínicas. Onde eu chegando lá, eu fiquei das 13 horas até as 20 horas em observação para entrar em cirurgia. A dor da minha alma era maior do que aquela dor que eu estava sentindo no braço. Passando o tempo, eu conheci a Karina, que na época era minha amiga. A gente se tornou namorados. A mesma situação que eu tinha vivenciado dentro da minha casa, com meu pai e com a minha mãe, eu estava vivendo no meu relacionamento com a Karina. O meu sogro, minha sogra, eles não gostavam de mim. Eles falavam que eu não era o tipo de pessoa para a filha deles. Eu estava cansado de tantas coisas que religião para mim era a última coisa que eu queria. Então o tio da Karina, ele me convidou para vir ao Templo de Salomão. Quando eu entrei no santuário, ali eu recebi paz. Eu ouvi que tinha jeito para mim, que o que eu estava vivendo não era meu e eu poderia ter paz. Então, ali chamou minha atenção. Tanto é que eu falei para o tio da Karina, eu quero vir amanhã de novo. Ele olhou para mim surpreso e ele veio comigo. Aquela semana eu vim todos os dias ao Templo de Salomão. Quando falavam de Deus para mim, eu tinha o pensamento que Deus não ia me aceitar por tudo que eu tinha feito. Quando eu voltei para casa e comentei com a Karina sobre o que eu tinha recebido aqui, ela ficou curiosa, ela quis vir. Então ali eu decidi me batizar nas águas. Ali começou a minha caminhada com Deus. Eu tinha ouvido falar do Espírito Santo. Todo mundo falava do Espírito Santo na igreja. Só que eu não conhecia. As pessoas falavam que ele entrava, ele completava, ele dava paz, alegria, felicidade. Ele falava com as pessoas e eu ficava imaginando como que é ter o Espírito Santo, como que é ter ele dentro de mim. Então veio um pastor, ele falou comigo, ele me explicou o que era o Espírito Santo e ali eu decidi buscar o Espírito Santo naquele dia. E eu falei, meu Deus, eu não saio hoje daqui, eu não piso o meu pé para fora se eu não te conhecer. E ali eu tive a certeza que eu recebi o Espírito Santo, veio a paz, veio a alegria. Ver a vontade de falar de Deus para todo mundo, igual fizeram comigo. Eu não precisava ter um carro, eu não precisava ter uma casa, ter alguém do meu lado para ser feliz. Ali eu fui completo. E desde aquele dia, nada tem me faltado. As drogas hoje não me faz falta. O mundo do crime não me faz falta. Eu casei recentemente no altar da Igreja Universal. Foi aonde eu cheguei e aonde eu apresentei o meu casamento a Deus. O meu filho mais velho, eu estou orando, ele vem orar junto comigo. Ou toda noite ele me chama, papai, vamos orar? Vamos orar para abençoar a nossa família? A única coisa que me faz sentir falta hoje, se eu perder, é o Espírito Santo, porque é ele que me completa. Quando ninguém acreditou em mim, ele acreditou. E ele mudou a minha vida. Ele mudou a minha essência, porque eu nasci com uma essência. E hoje eu tenho outra essência. Hoje eu sou diferente, hoje eu sou completo, hoje eu tenho alegria, hoje eu passo vida para quem conversa comigo. Quem imaginou que um ladrão que andava armado, hoje ia ajudar almas, ia cuidar da comunidade, ia orar por um traficante, ia orar por um ladrão, mas hoje pela misericórdia de Deus e pelo Espírito Santo, eu posso ajudar as pessoas que estão na condição que eu estava.
2: O tempo está passando. E você também. Como é difícil de entrar na cabeça do ser humano de que é isso que somos. Não quer aceitar que este corpo tem prazo de validade. Busca a todo custo sua imortalidade nesse mundo, pois o aqui e agora é tudo que eles têm. Envelhecer é o desespero de muita gente. E retardar ou mascarar esse processo natural da vida se tornou o grande objetivo dessa geração que investe tempo e dedicação ao cuidado excessivo com algo que, cedo ou tarde, irá se desfazer. São inúmeros os exemplos daqueles que viveram o auge da beleza e hoje fazem de tudo para se manter assim. Porém, só estão piorando as coisas. Essa é a atriz Kim Novak, conhecida como a loura inacessível nos anos 50. E esta é ela hoje, após inúmeros procedimentos estéticos. Mickey Rourke foi um dos galãs mais famosos do cinema. Porém, atualmente, ele está irreconhecível. Caetana Fitzjames, a duquesa de Alba, ficou conhecida por demasiadas cirurgias e preenchimentos faciais. Ela morreu em 2014, aos 88 anos. A socialite Jocelyn Wildenstein torrou uma fortuna de 20 milhões de reais em plásticas. Ela já fez mais de 30 procedimentos só no rosto. Não tem jeito. Pode fazer o que quiser. A beleza e o vigor vão escapando assim como a areia da praia por entre os dedos. E você aí achando que esse rostinho bonito vai durar para sempre. O corpo escultural, siliconado, amanhã vai se resumir à aparência de um maracujá de gaveta. Prova de que não somos nada é que essa matéria tão investida e valorizada, assim que morre, já começa a exalar mau cheiro e em pouco tempo se decompor, precisando logo ser enterrada. Pobre homem. Pobre criatura que insiste em valorizar o que é perecível e desprezar o que é eterno. O que é mais importante? O corpo ou a alma? O que é a maior? O que dura 80, 90, 100 anos? Ou o que existirá por toda a eternidade? Se você soubesse o quanto vale a sua alma, mesmo com tantos erros, ela tem um valor inestimável. Ela custou o sangue precioso do Filho de Deus, que se entregou pelo seu resgate. Quem descobre o seu valor, aplica toda a sua força e inteligência em zelar este tesouro imperecível. Não é desprezar o corpo, muito menos não cuidar dele. É não desprezar a alma por qualquer outra coisa. O que é mais importante? O corpo ou a alma?
3: Neste momento, vamos unir a nossa fé. 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
4: Ó Senhor Deus e Pai, em nome do Teu Filho amado, Senhor Jesus, nós elevamos os nossos pensamentos ao Senhor e oramos nesta hora em favor de todas as pessoas que unem a fé com a nossa e pedem agora ajuda, pedem socorro, pedem a paz. E eu sei que há muitas pessoas que estão agora mesmo com a vida, Senhor, em ruínas, pessoas que não têm alegria, não têm paz, que pensam em morrer, que pensam em acabar com a própria vida. Quantas são as pessoas que têm andado tristes, amarguradas? Quantos têm vivido uma vida de dor, de sofrimento? Quantas pessoas, na hora do sofrimento, pensam em dar cabo da vida? Pensam que não tem jeito, que não tem solução? Eu oro por essas pessoas. Eu oro por aqueles que vivem sem paz, sem alegria. Eu oro por aqueles, Senhor, que andam de um lado para o outro, à procura de paz, de uma vida feliz, de uma vida melhor. Ajude essas pessoas. Ajude esse homem, esta senhora. Ajude os que sofrem com problemas na família, problemas que têm afetado a vida desta pessoa, que têm feito essa pessoa, às vezes, se desesperar. Porque quando chega uma situação que a pessoa olha para todos os lados e não vê uma forma de escapar, de ficar livre, então vem os piores pensamentos, vem o medo. Meu Deus, socorra essa pessoa, porque não há ninguém que possa fazer isso, só o Senhor. Ela já recorreu a pessoas, a lugares, já pediu socorro a tanta gente, até recorreu a rituais, mas nada resolveu e nada pode resolver a não ser o teu poder. E o Senhor está pronto, eu sei disso. Então ajude essa pessoa, ajude esse homem, esta senhora. Tira as dores, as doenças, as enfermidades. Tira o sofrimento, Senhor. Tira a amargura, o desespero. Livra essa pessoa do mal. Livra da angústia, do desespero. Senhor, livra essa pessoa desse sofrimento que já dura tanto tempo. Livra do sofrimento da família, dos problemas que afetam esse lar, que afetam esta senhora, este homem. Ó, venha, Senhor, ao encontro de todos neste momento e abençoe a todos. Abençoe as famílias, abençoe os lares, abençoe os que pedem a paz, a alegria, os que pedem a ajuda do Senhor. Que venha o teu socorro, que venha a libertação, que venha a paz para este homem, para esta senhora. Ó Espírito Santo, toca nesta pessoa, toca nesta criatura, meu Pai, e ajude a todos. Liberte a todos. Que venha o alívio para a mãe que ora pelos filhos. Que venha o alívio para o pai, para essa pessoa que pede socorro. Ó Espírito Santo, ajude a todos. Eu te peço por eles. Eu oro por eles. Eu oro por aqueles que vivem atormentados pelas dívidas, pelos vícios, problemas familiares. Meu Deus, filho perdido nas drogas. São tantos problemas, Senhor. Doenças que os médicos não descobrem as causas, pessoas que sofrem com insônia, nervosismo, pessoas que fazem tratamentos, mas que não veem o resultado. Meu Deus, pessoas que têm um familiar doente, hospitalizado, alcance essas pessoas, que chegue o socorro, o livramento para todas elas. Abençoe o copo com água e todos que beberem sejam abençoados. Eu te peço, Senhor, e entrego nas tuas mãos e abençoo a todos em o nome do nosso Senhor Jesus. O copo com água está consagrado, está abençoado. E quem crê, beba da água com toda a fé e seja livre, curado, seja abençoado.

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1: Olá, meus amigos, que Deus esteja com você, haja muita luz, seus projetos, seus sonhos venham ser realizados. Nesta manhã de segunda-feira, você que precisa de boas novas, receber boas notícias, nada melhor do que você receber boas notícias, boas novas, isso alegra o coração. Daqui a pouco, vamos falar aqui com o nosso amigo Pastor Flávio, da nossa igreja de Machico. Coisas boas você vai ouvir aqui, nada de negativo, nada de errado. Você vai ouvir palavras que vai levantar você e vai abençoar o seu dia de hoje. Nós vamos agora uma belíssima canção, depois ouvir testemunhos e voltamos com todos vocês.

0: Pastor Flávio, segunda-feira, nós trabalhamos na igreja para as pessoas, elas terem uma vida transformadas. Eu sempre falo que a Ilha da Madeira é um lugar maravilhoso, de tranquilo, de paz. Mas o mal trabalha pesado nessa sensação de tranquilidade. O mal tenta bloquear a pessoa. E às vezes a pessoa diz assim, não tem muito recurso. Se eu fosse emigrar, se eu fosse para outro país, seria melhor. Se a pessoa não vencer na terra dela, como que ela vai vencer em outro lugar, se vai ter mais dificuldade, mais bloqueio para a vida dela?
1: E quantas são as pessoas, Pastor Ronaldo, que estão neste momento imigradas e vivendo pior do que elas viviam aqui na Ilha da Madeira? A Ilha da Madeira, como o senhor acabou de dizer, é uma ilha maravilhosa. E eu digo, cheia de oportunidades para quem quer fazer a diferença. Uma terra tão abençoada, com um clima tão abençoado, com o turismo. E por isso, quando nós recebemos a direção de Deus, Deus nos dá a visão de como nós podemos vencer, Deus nos dá ideias, Deus nos mostra a solução onde toda a gente só vê as dificuldades. E são várias as pessoas que já têm seguido a direção de Deus na palavra, nas reuniões de segunda-feira, e têm prosperado. Deus tem aberto as portas, Deus tem dado ideias, elas têm vencido, mesmo com as dificuldades aqui na Ilha da Madeira e em todo o mundo.
0: Vamos ouvir agora o Pastor Flávio, da nossa igreja de Machico, testemunhos de fé, pessoas que chegaram segunda-feira e a vida delas mudaram. Já voltamos já com a programação A Hora do Milagre.
2: Qual o nome da senhora?
3: Joana.
2: Dona Joana, após o fazer o pacto com a palavra, o que vem acontecendo?
3: Olha, eu fiz o pacto com a palavra de Deus, né? E as portas todas estão fechadas, se abriram todas. São dois trabalhos que eu consegui agora.
2: E há quanto tempo você estava desempregada?
3: Eu já estou desempregada, vou fazer 3 anos.
2: Quanto?
3: 3.
2: 3 anos?
3: Que estou desempregada.
2: Mas antes do pacto, você não conseguia portas abertas?
3: Então, não se abria. Eu lutava tanto, não se abria. Mas desde que fiz pacto com a palavra, e as portas estão se abrindo.
2: Já não vieram só um, veio dois agora.
3: Os dois.
4: Sim, tínhamos um restaurante e fomos para Cabo Verde, ficou aqui com um sócio nosso, e não pudemos voltar assim a tempo e ficar 4 anos, adquirimos uma dívida. E quando voltei outra vez, há 2 anos atrás, fui para o banco ver como é que estava a situação da empresa, disse que tinha uma penhora de 14 mil e tal euros e que eu não podia usar nenhuma conta no meu nome, no nosso nome, senão todo o dinheiro que entrasse, eles penhoravam. A penhora era de segurança social. E eu tinha medo de usar qualquer coisa no meu nome. Eu tinha aquela carga que eu ia trabalhar para pagar dívida, o meu marido não está, eu é que sou responsável. Eu tinha aquela carga, liguei para o nosso advogado, disse, olha, arranja um trabalhinho, vai desenrascando a sua vida e depois então eu vou com a senhora e vamos resolver aquilo. Na semana passada eu vim para a reunião, eu disse, não, determinamos, o pastor determinou, eu liguei à fé que ia acontecer o sobrenatural. Tenho tido vontade de ir para a segurança social, mas às vezes tem uma coisa que diz, não, não vá, não vá, que vais deparar com a dívida, é mais uma carga. E eu saí daqui, eu disse, não, eu vou, é um mês de sobrenatural, eu creio que sobrenatural vai acontecer connosco. Aí eu fui e dei o meu documento para a senhora ver se tinha alguma dívida. Eu quero saber se tem alguma dívida no meu nome, nesse nome. E a senhora procurou, não, não tem nada. Disse, a senhora tem certeza que não tem nenhuma dívida? Não, não tem nada. Ô senhora, mas se não aparecer aqui, não vai aparecer noutra instituição? Não, senhora, pode ir descansada, que se não aparecer aqui, não vai aparecer noutra. A não ser se a senhora recebeu algum dinheiro 2 vezes de segurança social? Disse, não, não recebi nada. Então vá descansada, porque não tem nada. Eu disse, ah é? Não tem nada. Então eu vou aproveitar, vou para as finanças. E foi para as finanças, fiz a mesma coisa, diz a mesma coisa. E o senhor procurou. Não tem nada. Não tem nada.
2: Sumiu da segurança social, sumiu das finanças.
4: Finanças. tem nada. Eu disse, mas senhor, tem certeza? A senhora adquiriu alguma dívida há um ano atrás? Eu disse, não, porque eu fiquei 4 anos fora daqui, não adquiri nada. Então não tem nada. E eu comecei a louvar a Deus logo lá.
2: Sumiu os 14 mil e tal.
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2: Qual é o nome da senhora?
6: Isabel.
2: Dona Isabel, o que vem acontecendo ao fazer um pacto com a palavra?
6: Fazer o pacto com a palavra, Deus põe na Bíblia Sagrada. O meu homem cortou-me, que ele deu um envelope de me dar X e cortou-me. Eu disse, oh Deus, eu não aceito isso. Já que eu vou fazer o compromisso contigo da tua palavra, eu tenho que ver. Agora já me dá mais. O meu patrão, eu ganho 5 euros, meu patrão hoje tem-me dado 10 euros a hora. E deu-me este número, hoje vai ser o trabalho novo.
2: Além de ganhar o dobro agora, está ganhando o dobro a hora.
6: É um outro trabalho novo.
2: Ainda conseguiu outro trabalho, outra porta se abriu. Então já aconteceu 3 coisas em uma semana. O aumento do salário, né, 10 a hora, agora é o dobro do que ganhava. O marido que já está dando dinheiro a mais, queria dar mais nada.
6: Muito mais.
2: Qual o nome da senhora?
7: Fernanda.
2: Qual foi o sinal que a senhora viu fazer um pacto com a palavra de Deus?
7: Foi na minha vida financeira. Mal eu fiz o pacto, saí daqui e tinha 2 respostas que eu estava à espera.
2: Quais eram essas respostas?
7: Eram coisas que eu tinha atrasadas que ainda não tinham vindo já há bastante tempo. Há mais de um ano.
2: Há mais de um ano? Era o quê?
7: Dinheiro, pessoas que me deviam.
2: Pessoas estavam devendo a senhora, não pagava nem por um decreto. Assim que fez o pacto, saindo daqui...
7: Esse mesmo dia, mal eu sei daqui, tinha uma chamada não atendida de um. Eu, não pode ser, a sério. Há mais de um.
2: Ligou para pagar?
7: Ligou para acharmos um termo de pagamento.
2: E o outro?
7: O outro veio pagar. E na vida familiar também. Tenho uma pessoa da família que está bastante distante, muito distante. Injustiças, daquelas que o pastor fala, que é bem verdade, que todos nós sofremos. Acho que ninguém pode dizer que não sofre. Eu tenho sofrido muitas ao longo da minha vida, mas devagarinho, pouco a pouco, dia após dia, eu vejo elas a desaparecerem.
2: Já está vendo a diferença?
7: Deus a fazer justiça na minha vida, mas tem que fazer mesmo.
2: E vai fazer. Qual o nome da senhora?
8: Gracinda Silva.
2: O que aconteceu ao fazer o pacto com a palavra?
8: Eu estava à espera de uma colocação melhor na minha profissão. E então recebi essa colocação. Portanto, tenho um horário melhor, tenho condições melhores, maiores turmas. E as condições em que trabalho, tanto são salas, com tudo que é preciso para a disciplina que leciono. Porque depois do pacto surgiu uma senhora para eu cuidar. Portanto, era um caso particular.
2: As pessoas, em outras palavras, viu a diferença no seu trabalho?
8: Vi sim.
2: E recompensou isso?
8: Recompensou, porque depois acabei por, com as referências que tive com essa experiência, acabou por abrir a minha visão para muito mais.
2: Ou seja, as coisas vêm correndo bem, hoje tenho condições melhores de trabalho e portas se abriram.
8: Graças a Deus.
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2: Qual o nome da senhora?
10: Emília.
2: Dona Emília, o que é que aconteceu ao fazer um pacto com a palavra de Deus?
10: E sim, pastor, eu tinha uma causa na justiça. Eu tinha um imóvel para vender e quando eu fui para vender eu tinha lá uma execução. E eu falei com o advogado disse que eu podia vender a casa, mas aquele valor as finanças retiravam. Eu nunca aceitei isso. Eu disse, eu hei de vender a casa, o dinheiro há de ser todo meu, porque essa execução não tinha a ver comigo. Eu nunca aceitei. E eu fui para o tribunal e então eu ganhei a causa. Mas as finanças recorreram, não aceitaram e elas recorreram. Hoje, às 3 horas, o advogado ligou-me e disse que eu já podia vender a casa à vontade, que não iam ser retirado nenhum valor. É uma casa realmente que é fora do Porto, é uma boa casa, é um valor que até já me estava a fazer falta aquele valor, porque eu queria construir aqui uma casa no Porto, e finalmente vale a pena lutar, porque eu venci. Que Deus...
2: Queria avançar, mas não conseguia. Há quanto tempo estava assim, ó?
10: É sim, essa casa, desde 2011.
2: Meu Deus, que 8 anos? 8 anos.
10: Há 2 anos, foi a primeira vez quando eu ganhei a causa, depois as finanças recorreram, eu tive que aguardar mais um tempo, mas eu nunca desisti, eu disse, eu vou conseguir a casa, não, eles não vão tirar nenhum tostão meu, a casa é minha, eu vou conseguir, porque eu quando der o dízimo, na casa de Deus vai ser por inteiro. Não, bocados eu não dou. Eu nunca aceitei, porque o advogado disse, você pode vender, aquele valor fica cativo e depois quando resolver eles devolvem. Eu nunca aceitei. Eu disse, não, a casa está lá fechada. Ainda o ano passado eu gastei 1000 euros a pintar a casa, o interior todo dela. Mas eu nunca desisti. Eu sempre pensei, um dia vai chegar a minha vez.
2: E chegou.
0: Pastor Flávio, essa pessoa ela não vai ouvir da nossa boca palavra negativa. Ah, você não vai conseguir, você não pode, você não, isso é difícil. Isso aí não vai fazer não, que você pode se prejudicar. Ela vai ouvir da nossa boca palavras de fé, que vai levantá-la, que vai aumentar a autoestima dela, vai tirar o desânimo dela, a opressão. Porque às vezes a pessoa tem depressão por causa do problema financeiro. Vai chegando as contas, vai chegando as faturas, e ela diz assim, como é que eu vou pagar isso se o meu ordenado é tão pouco? Eu estou pagando mais do que eu ganho. Não pode isso acontecer. Ela vai vencer, Deus vai abençoar.

0: fazer. Saiba que Deus já sabe a saída, a resposta, Deus já tem a bênção para a sua vida. Nós vamos agora acompanhar o caso da senhora Irene Coelho, ela que teve alguns problemas familiares desde a infância, mas com muito trabalho, os pais até chegaram a prosperar, a conquistar algumas coisas, mas até que ela foi vítima de bruxaria. Quando ela foi vítima de uma maldade que fizeram contra ela, ela começou a perder casas, começou a perder carros, quintas, e foi aí, quando ela viu que as conquistas não lhes traziam a segurança, que ela conheceu a Deus na Igreja Universal. E aí recebeu o Espírito de Deus e Deus começou a abençoá-la. Ela foi restaurada de dentro para fora. Hoje ela é uma pessoa, além de feliz, bem-sucedida e próspera. Vamos acompanhar o caso dela e você vai ver o que ela fez e como está a situação dela.
1: Sou de Alpiarça e tive uma infância um bocadinho complicada, muito difícil. Meu pai tinha um feitio um bocadinho difícil, complicado, batia na minha mãe, comecei a namorar. Eu não vinha ainda, com 16 anos, na altura era assim. E pronto, arranjei um homem espetacular, até o dia 2 tem sido um homem 5 estrelas. Mas tive sempre, via o meu pai, eu morava no primeiro andar, ele morava no resto de chão, meus pais moravam no resto de chão, e eu tive sempre, eu tinha um medo pavoroso do meu pai, na altura, preocupava-me muito com, se ele batia na minha mãe ou não. Eu estava no primeiro andar, quando ouvia ele ralhar, ficava toda atormentada e, epá, se calhar por isso mesmo é que eu comecei a ficar com muita, portanto, a deprimir-me. Entrei em depressão, mas depois fui para os médicos, para os psiquiatras, umas vezes estava bem, outras vezes estava mal e, de vez em quando, lá ia eu abaixo. A partir daí as coisas melhorei outra vez, pronto, tive estas fases assim, melhorei outra vez um bocadinho e continuámos com a nossa vida de agrícola e, entretanto, pronto, quando o meu pai faleceu, as coisas começaram a entrar nos eixos. Entretanto, meus filhos cresceram, quiseram ficar na agricultura. Pronto, daí começou tudo a descambar. Olha, o meu filho ficou com o dinheiro do pai, meteu-se nas bruxas, ela andou metida em bruxas, levou o meu marido, a bruxa, foi para Setúbal para uma bruxa, porque a bruxa dizia que tinha-nos feito um mal, e esse mal estava enterrado ao lado de um cemitério. Foram com essa senhora, a senhora no carro à frente, e eles atrás, no carro atrás, pararam ao lado de um cemitério. Pararam lá do cemitério e disse ao marido: traz a enxada, que era uma enxada com um cabo muito grande, traz a enxada. E ela ia com uma coisa qualquer que meu marido disse que nunca viu, diz que ela andava assim, uma coisa na mão, meu marido nunca viu. E diz que foi e disse: olha, cava aqui, cava aqui. E quando cavou, aparece eu, um boneco preto, a dizer: Irene, nas costas. Cava mais que o cristal está-me a dizer que está mais. Cavou, aparece António, meu marido. Começámos a perder tudo, tudo. Olha, perdemos uma quinta de 21 hectares, perdemos carros, perdemos os carros todos, perdemos duas casas que eu tinha, a casa da minha mãe e a minha casa, uma casa grande, de resto tinha o primeiro andar muito grande. Perdi o meu carro e comecei a morar de favor numa casa de um padrinho meu. Quando eu estava a ver a Record, o meu marido ia para a barragem, que é um café que lá havia, ia para a barragem e ouvir a Rádio Pernas, que estava a falar o bispo. Chegou a casa e eu estava a ver a Record e dizia assim: tem graça, estive a ouvir isso agora mesmo que tu estás a ver. Telefona lá. E eu: então, marido, eu é que vou telefonar. Telefona! Telefona, mulher, a gente não perde nada. Ele é que disse mesmo: telefona, a gente não perde nada. E eu telefonei. Fui muito bem atendida. Disse-me onde é que eu havia de vir. Vá a Santarém, à segunda-feira, que é o dia das conquistas financeiras, vá à segunda-feira. E eu, na altura, fiquei... Foi uma coisa tão boa que nunca mais faltámos.

0: Nunca mais. E a gente começou a fluir, o meu marido trabalhava, eu também trabalhava a ajudar o meu filho, entretanto o meu filho lá na lojinha de ferragens fez um bocadinho de uma parte onde punha agricultura, punha coisa, couves e tudo quanto era produtos agrícolas. Eu é que os arranjava, tinha um terrenozinho na renda e eu é que arranjava aquilo, trazia aquilo todos os dias, pronto, e fomos passando assim o tempo. E as coisas começaram a fluir. Eu fiz um propósito na altura. E quando eu subi ao altar, fiz o propósito. Quando eu desci do altar, eu fiquei plenamente convencida que alguma coisa de bom me ia acontecer. Mas nunca pensei nos olhos e também não pensei mais nada. Havia qualquer coisa de bom que me ia acontecer. E de repente, senti uma coisa tão bonita em mim que eu não consigo explicar. Eu ria, eu chorava, eu estava sozinha no meio do meu quintal e eu senti aquilo. Foi o Espírito Santo, só podia ser. Pronto, e a partir daí eu tenho tido muitas bênçãos na nossa vida. Nós estávamos insolventes, hoje já não estamos. Estávamos insolventes. Foi-me perdoada uma grande dívida da Segurança Social. Meu marido nunca mais teve pensamentos suicidas, nunca mais, desde que entramos na Igreja Universal, nunca mais tivemos problemas. Hoje conquistei a minha casa própria, tenho paz na minha casa, tenho um filho maravilhoso. Para quem vivia de favores, para quem perdeu tudo e não ficou sem nada, hoje não, hoje estou bem, tenho a minha casa, tenho a minha família, estamos todos bem, felizes, estamos todos bem, graças a Deus, sou mesmo Deus. Deus ainda é o Deus dos milagres. Eu faço o convite a todas as pessoas que lá estão embaixo, elas que venham para cá. Elas que venham, porque não haja dúvida que aqui é que é os milagres. Deus é o Deus dos milagres. É o nosso Deus vivo.
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0: Pastor Flávio, olha, o testemunho da senhora Irene é maravilhoso. Aonde Deus, ele abençoou. Quantas Irenes agora estão a nos ouvir com problema financeiro? Só veja que ela perdeu tudo, mas Deus restaurou a vida dela. E assim, Deus quer restaurar a vida das Irenes, da Marta, da Sônia, do João, do Manuel, do Renato. E tem muitas pessoas que ouvem a programação. Estão desesperadas, porque não sabem o que fazer. Nós não estamos convidando você, meu amigo, minha amiga, para vir na igreja, nada disso. Nós estamos convocando você para Deus manifestar o poder dele na sua vida. E como o pastor Flávio falou na abertura do programa, aqui é um lugar de oportunidade para você vencer e mudar a sua sorte.
1: E você, amigo e amiga que nos acompanha neste momento, talvez o seu problema financeiro seja o menor dos seus problemas. Porque apesar de você ter dívidas e despesas para pagar, das quais você não está conseguindo pagar, o seu problema talvez seja interior. Falta a força, falta o ânimo. Só você sabe o quanto tem sido difícil começar a semana, a segunda-feira, ir para o trabalho, e é uma notícia má atrás da outra, e você se vê sucumbindo diante de todas as dificuldades que estão vindo. Mas Deus é poderoso para lhe levantar, lhe fortalecer, preencher o seu interior com o espírito dele e fazer você uma pessoa vencedora, começando dentro e depois fora. Por isso, a segunda-feira, pastor Ronaldo, nós recebemos de Deus não só a direção, mas o espírito que nos capacita a colocar essa direção em prática, e uma vez praticando, não tem como dar errado. Por isso, amigo e amiga, se você estiver conosco nesta segunda-feira, você vai ver Deus já abrindo as portas, já a partir de hoje. Já a partir de hoje, você vai ver esta semana as coisas já dando uma guinada para uma mudança de vida.
0: E, pastor Flávio, e a pessoa até dorme tranquila, dorme em paz, porque quando ela consegue saldar suas dívidas, resolver o problema, ela dorme tranquilo. É isso que nós queremos, que ela tenha essa consciência, porque a prosperidade não é difícil. O que é difícil é, muitas das vezes, ela obedecer a palavra de Deus, porque se ela fizer da maneira dela, vai dar errado. Mas se ela fizer da maneira de Deus, vai dar certo. E com certeza o milagre vai acontecer. Nós vamos agora, meu amigo, minha amiga, ouvir testemunhos de fé. Voltamos com todos vocês na programação A Hora do Milagre.
2: Qual o nome da senhora?
3: Deolinda Ruivo.
2: Dona Deolinda, vindo aqui na nação, fazendo um pacto com a palavra, o que aconteceu?
3: Nós entramos no nosso estabelecimento já há 17 anos atrás. Só que entramos lá, aquilo estava tudo velho a cair completamente. Então nós entramos e foi uma barredura total. Ficaram as paredes, mas ficamos com uma dívida na altura de 250, 300 mil euros. Conclusão, a partir daí foi ter que pagar aquilo, porque eu nasci rica. Então foi mesmo com a mão de Deus, pagámos tudo.
2: Pera, deixa eu entender, só chegou na igreja com uma dívida de 250 mil euros.
3: Na Avenida da Boa Vista, um estabelecimento que nós compramos, mas entretanto tivemos que remodelar aquilo tudo, que estava tudo velho a cair. Era só ratos e baratas, era uma coisa impressionante. Embora trabalhava muito bem e tudo isso, mas a casa não dava lucros mesmo assim. Só que nós eram, suponha, só na altura eram para aí uns 8 a 10 sócios. Nós entramos lá, hoje somos únicos donos. Só para ver como é que Deus trabalha as coisas. Entretanto, durante alguns anos trabalhamos, foi para pagar pura e simplesmente aquilo que se devia, porque ficámos a dever as obras, tudo isso ficámos a dever, e conclusão, foi trabalhar para pagar. Hoje, graças a Deus, está tudo pago, a casa é nossa, pagámos tudo aos sócios, a parte deles, cada um foi embora, ficou tudo resolvido. E entretanto, agora é que é a altura de começarmos de facto a ganhar dinheiro. Só que entretanto, agora durante este ano está a passar, aconteceu uma situação. Nós trabalhamos com Totoloto, com esse género de coisas, e houve uma pessoa que me deu um desfalque, já nem me lembro bem, na altura disse ao pastor, foi 30 e tal mil, 35 mil euros ou perto de 40, foi à volta disso. E entretanto, foi assim um baque que nos deu, que não contávamos com aquilo. Conclusão, mas na mesma hora socorremos de uma pessoa de família que nos emprestou o dinheiro e nós pagámos tudo direitinho.
2: Mas diante dessa situação que lhe aconteceu, difícil, né, uma situação inesperada, uma dívida de mais de 30 mil, quase 40 mil, A senhora não desanimou na fé?
3: Não, não, pastor.
2: Continuou obedecendo a palavra de Deus?
3: Sempre, mas isso é... Eu posso estar a passar pelo maior problema, porque eu não falho, eu sempre faço tudo direitinho. Conclusão, até que, entretanto, ficámos com esse problema para resolver, foi resolvido. Mas, nessa caminhada, Deus estava trabalhando por outro lado. O diabo tentando amarrar, mas Deus estava trabalhando por outro lado. Porque tivemos uma empresa, que, entretanto, é uma parceria connosco, que logo a seguir, a termos esse problema, tivemos um lucro da volta de 100 mil euros. Foi como eu disse ao pastor na altura, que entre maquinaria e dinheiro e várias, aliás, o senhor um dia destes, quando for lá depois das férias, vai ver as obras que nós vamos fazer. Agradeço até que vá lá, porque é uma bênção. Vamos remodelar aquilo tudo.
2: Então, diante daquilo que perdeu,
3: muito mais o que...
2: Ganhou mais do dobro depois.
3: Mas sem sombra de dúvida, muito mais. E muitas mais coisas estão...
2: Foi restituída então?
3: Tudo, mas tudo. Muito...
2: E hoje como anda a empresa? Anda melhor, anda pior? Como é que é?
3: Hoje não, graças a Deus, estamos a trabalhar bem, sem problemas. E pronto, e é o que eu digo daqui para a frente. Agora é que é a fase de ganhar mesmo dinheiro e dizer agora eu ganho, não tenho dívidas, não tenho isto nem aquilo para pagar. Agora é que é mesmo a verdadeira fase.
2: Parou por aí ou quer mais?
3: Não, quero mais e muito mais. E o Deus que eu creio e que eu sigo é de facto, olha, é o penhor de tudo, é dele que eu cobro tudo.
2: Tem valido a pena então fazer esse pacto com a palavra?
3: Sem sombra de dúvida, é fazer direitinho, é obedecer, é andar no caminho certo.
2: Amém. Parabéns. Qual o nome da senhora?
4: Cristina.
2: Dona Cristina, o que aconteceu ao vir aqui na reunião de segunda-feira?
4: O que aconteceu foi que a minha vida foi abençoada. Desde que eu comecei a frequentar, consegui vender duas casas.
2: Como é que era antes, hein? A situação, antes de só chegar na igreja?
4: Não era má. A minha situação não era má, mas tinha uma casa em Gaia que era para ser vendida já há muito tempo e não conseguíamos vender.
2: Muito tempo quanto?
4: Desde há 5 anos.
2: 5 anos?
4: Sim.
2: Já, nesses 5 anos não apareceu ninguém? Como é que era?
4: Não aparecia ninguém. Depois começámos a frequentar e depois começou a aparecer, mas só que nunca ficavam com a casa. Gostavam e assim, mas nunca ficava com a casa.
2: Então levou 5 anos para vender essa casa. Fez o pacto com Deus esse ano. E só viu essa mudança, essa venda dessa casa. O que mais? Quais os projetos que vêm sendo realizados?
4: Foi a venda das duas casas e agora estamos...
2: Ah, vendeu, não é só uma, vendeu duas.
4: Agora vendeu outra também, agora há pouco.
2: Então, uma que levou 5 anos, a outra levou quanto tempo?
4: 2 meses.
2: Então, significa dizer que tinha algo o quê? Prendendo. E logo quando ela fez o pacto, vendeu a casa que queria vender há 5 anos, e a outra que pôs para vender, em 2 meses vendeu.
4: Sim, em 2 meses.
2: Ela fez esse pacto, quebrou essa maldição. E agora as coisas estão começando a andar. Os resultados estão aparecendo.
4: Estão a aparecer. Bom, nós, mesmo a casa de Gaia, como esta, nós vendemos por um valor muito, muito bom mesmo. Terminei mesmo que ia ser e aconteceu.
2: E a cada segunda-feira que só tem vindo, tem aprendido, tem ajudado a senhora?
4: Sim, muito, muito. E cada vez mais estou com outro projeto.
2: Tem valido a pena?
4: Sim, sim.
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2: Qual o nome da senhora?
6: Cristiana.
2: Cristiana, o que é que aconteceu ao fazer um pacto com a palavra de Deus?
6: Sim, eu já ando há uns anos aqui na igreja. Só que eu à segunda-feira não ligava. Não vinha à segunda, mas havia outras segundas que não vinha. Não tinha aquela vontade, pronto, eu sabia que era para esperar, mas eu não vinha. Então o pastor, eu estava ali assentada com o Renato, e o pastor disse, vem aqui ao altar e faz um pacto para vir todas as segundas-feiras. E eu prometi a Deus que vinha todas as segundas-feiras. Então comecei a vir. Comecei a vir, não falhei nenhuma. Então, eu gosto muito, faço bolos caseiros, gosto de fazer muita comida e tudo. Então, eu queria ter o meu negócio, só que eu, como não vinha à segunda-feira nem nada, eu desanimava. Eu queria ter, mas não conseguia. Então, quando eu vinha, eu um dia vou no autocarro, que eu moro em Lordelo, e em vez de apanhar o 200, apanhei o 207. Eu, como é que eu posso? Olha, enganei-me no autocarro. Então, fui ter ao mini preço das condominhas. Entrei lá dentro, assim do nada, fui lá fazer umas compras, vim-me embora, olhei para o balcão e dizia, quer este negócio, ligue-me. E eu fiquei assim, parada, a olhar, e as meninas da caixa disseram, dona Cristiana, quero o número que eu dou do senhor. Eu disse, está bem, pode ser, assim. Então fui para o caminho, liguei ao senhor, o seu Daniel, ele disse, então, boa tarde, eu disse, olha, boa tarde, eu queria saber como é que é o espaço e tudo. Ele quer marcar uma reunião, não é? No outro dia, sim, então eu vim de manhã às 9h30, marquei com ele, assentei-me, e eu comecei a falar, a dizer que gostava de bolos e tudo, e ele disse, olha, eu não sei o que é que se passa, mas eu quero que a senhora fique aqui. Eu aceito, eu sem dinheiro, nada, eu não tinha nada. E eu disse, meu Deus, eu quero isto. Cheguei, não disse a ninguém.
2: Quanto tempo você desejava ter o seu próprio negócio?
6: Já há anos, há 10 anos.
2: Há mais de 10 anos?
6: Eu trabalho sempre para outras pessoas.
2: Tinha ideia, mas...
6: Eu trabalhava no restaurante do meu tio, trabalhava 12 horas, fazia tudo, eles todos gostavam dos bolos e tudo, mas eu dizia, não, eu quero trabalhar para mim.
2: Mas nunca surgiu uma porta, nunca surgiu uma oportunidade?
6: Nunca.
2: Naquele dia que perdeu o carro...
6: carro.
2: Quer dizer, errou, né?
6: Errei
2: o caminho.
6: Errei o caminho. E então,
2: mas foi o caminho que Deus levou a senhora.
6: Fui a casa, não disse a ninguém, não disse ao meu marido, não disse aos meus filhos, não disse a ninguém. Liguei para a minha cunhada, para o meu irmão, e o meu irmão disse, Cristiana, vai em frente. E eu disse, pronto. Então, bom, liguei para o senhor e eu disse, olha, eu quero ficar. Então, fui lá, assinei, só no dia 1 de agosto, abri.
2: E não tinha dinheiro para isso?
6: Tinha dinheiro. Apareceu-me o dinheiro, uma senhora... entrou na minha vida, porque também é dos caminhos de Deus, emprestou-me o dinheiro, abri, olha, agora aquilo estava fechado há 3 meses, estava lá uma senhora, que é a última senhora, estava lá 8 meses, não tinha os clientes que eu tenho agora. E agora tenho que pedir mais mesas, faço bolos para fora, todos os dias faço 4 bolos para sobremesas e todos os dias estão-me a pedir bolos para aniversários e tudo. Eu já não tenho que pedir ajuda para me ajudar, porque eu já não, sozinha, já não estou a conseguir. E o pastor foi lá ungir também.
2: Amém?
6: No dia que o pastor me deu a Bíblia, no outro dia de manhã, meti na caixa de registadora a Bíblia, até hoje.
2: Só para esperar.
6: Estou aqui cansada. Até peguei agora um táxi para vir para a igreja, que eu, não posso falhar. Vim até, cheguei agora mais tarde, um bocadinho, peguei um táxi para vir para aqui.
2: 10 anos desejando, buscando de todas as formas, não é isso? Uma ideia de como fazer, uma porta aberta.
6: Toda a gente, a minha família.
2: Mas olha depois do pacto. Qual é o seu nome?
7: Clara.
2: O que aconteceu ao fazer o pacto com a palavra?
7: Eu quando fiz o pacto na segunda, eu não vinha. Eu nunca fiz a segunda. E eu comecei a fazer. E então quando eu tomei conta da Bíblia, o pastor disse para pensar o que eu queria. E é assim, eu estava numa casa que chovia já em 3 lados. O meu filho já na altura teve que dormir em plásticas e tudo. Já estava mesmo cansado, eu saturava muitas vezes. E na segunda eu pensei, na terça tive um telefonema da câmara, na quarta tive as chaves.
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9: Para os médicos, eu era um caso perdido. Falamos que é um tumor galopante, um câncer galopante, que é daqueles que matam rápido. Era uma lesão muito grande já, 7,5 cm. Comecei com uma dor no ombro, tipo pontada. Fui à médica de família, porque aquilo não passava. E ela disse, isso é uma dor muscular, desvalorizou completamente. E deu-me medicação, acho que na altura foi o brufeno ou Adalgur, qualquer coisa assim, um anti-inflamatório. E aquilo melhorou, de facto, a dor melhorou, só que quando eu terminei a medicação a dor voltou e voltou mais intensamente. Então, claro, voltei à médica, começámos a fazer mais exames, fiz inclusivamente uma fibrobroncoendoscopia, que é uma coisa que nos metem assim pelo nariz, pela boca e vai até ao pulmão e tal, não acusou nada. E sempre ali aquilo, pronto, então que chegou a ataque, teve mesmo que chegar a ataque, porque na radiografia também estava já lá o problema, mas quem leu a radiografia não detectou. Então, numa primeira fase. Depois, na segunda fase, a segunda radiografia já vinha, passado 2 meses, já vinha lá uma mancha enorme e parti para ataque, e no ataque então foi decisivo. Era uma lesão muito grande já, 7,5 cm, e isto de setembro a dezembro. Em 2 meses e meio, a lesão cresceu 7,5 cm. Estamos a falar de um cancro no pulmão direito, que é um tumor galopante, um cancro galopante, que é daqueles que matam rápido. Tinha muita dor, não conseguia me deitar, não conseguia dormir deitada. Naquele último tempo eu já dormia sentada, num sofá, recostada, porque não me conseguia deitar, as dores eram muito grandes. Eu ia para o duche e fazia duches de água quente para ver se passava. Entretanto, comecei a fazer a consulta da dor, é claro, tomava muitos comprimidos, porque aqueles emplastros, aquilo não sei o que é que aquilo tem, será uma substância tipo morfina, não sei, que era para tirar as dores, mas nada aliviava, mas não tirava. Ninguém me chamava para fazer quimioterapia, porque a solução era fazer quimioterapia, tentar a solução, eu não digo a solução, tentar amenizar o problema era quimioterapia, porque o meu médico disse depois, quando começou a fazer a quimioterapia, que mesmo que eu fizesse a quimioterapia, seria a título paliativo, para me manter ali, mas que, portanto, o índice de vida, eu nunca ultrapassaria os 2 anos de vida, era a estatística, porque... Pronto, estava muito grave, estava-se a espalhar. O pulmão é um órgão, o cancro do pulmão, poucas pessoas sobrevivem. Fui à Espanha, a uma clínica especializada em oncologia, mesmo pulmonar. E o diagnóstico foi igual, a opinião do médico foi igual. Era tudo uma incógnita e ninguém me dizia aquilo que eu queria ouvir. Já vivia uma fé diferente, já tinha conhecimento da palavra de Deus, já frequentava a igreja. Eu já tinha tido experiências com Deus, mas assim, um milagre, eu nunca tinha visto um milagre na minha vida. E vi. Um milagre, eu sou um milagre de Jesus. Porque tudo contribuía e tudo dizia que eu não ia sobreviver. E ali naquela fase da quimioterapia foi muito difícil. Fisicamente ficamos diferentes, debilitados, diferentes. Eu fiquei inchada, ganhei... Não era peso, o médico dizia que era retenção de líquidos. Eu ainda demorei mais de 2, 3 anos a ir tudo ao normal. o corpo ao normal, o peso, a fisionomia, porque depois cai o cabelo, depois é todo um processo. E depois, inicialmente, o que é que aconteceu? É que eu não podia ser operada, porque o tumor estava sobre a artéria pulmonar. Não havia hipótese de cirurgia. Eu fiz o TAC aos 3 ciclos e fiz aos 6. E aos 6 já não havia tumor. Eu fui depois operada, porquê? Porque onde esteve o tumor, o pulmão estava lesionado, tipo, seco. O médico até me explicou, estava sem vida. Então, como estava sem vida, era melhor tirar e tiraram-me o lóbulo superior direito. O lóbulo foi retirado. Mas hoje o pulmão está igual ao outro. Ele regenerou-se e está igual ao outro. Porque uma vez eu fui à consulta e nós vamos e fazemos a radiografia, depois vamos para o consultório médico e ele por acaso estava a ver no monitor e eu espreitei por curiosidade e vi os meus pulmões do mesmo tamanho. Eu fiz-lhe a pergunta, eu disse, doutor Emanuel, então mas o meu pulmão que foi operado não devia estar mais pequeno? E ele, não, está igualzinho, regenerou-se. Deus fez tudo bem, fez tudo completo, fez tudo maravilhoso.

0: ele diz que eu sou a mulher mistério. Eu também nunca escondi a ele a minha fé, porque ele via-me, ele via a minha fé, ele via. E eu sempre falava para ele, o doutor não sabe, mas quem sabe vai iluminá-lo e vai lhe dar direção para o senhor me tratar. Tanto que depois eu ofereci-lhe uma Bíblia e nunca escondi a minha fé para ele. Eu é que sei o que é que passei, como é que estive, o que ouvi e o que vivi. E sei que só Deus me podia ter livrado daquela situação. Só Deus.
1: Pastor Flávio, segunda-feira é o povo de Machico ali, aos redores, vão ser agraciados por esta bênção, aonde vão receber uma direção. Tudo é uma direção. Se a pessoa recebe uma direção, então o milagre acontece.
2: E hoje, segunda-feira, nós estaremos buscando de Deus essa direção certa, porque Ele, melhor do que ninguém, sabe nos dar essa direção que vai mostrar a saída da dívida, a saída da falência, a saída para buscar recursos e honrar os compromissos. E se você estiver conosco nesta segunda-feira, você já vai seguir com essa direção e você vai ter uma semana abençoada. Além Machico, nós estaremos no centro da cidade, ali na rua Doutor João Abel de Freitas, número 35, próximo ao supermercado Continente e Pingo Doce, e estaremos em 4 horários, logo pela manhã às 7h30 e às 10 da manhã, e pela tarde às 15 horas e às 19h30. Traga escrito o seu problema, traga algo que representa os seus problemas financeiros e traga para apresentar a Deus. Você vai sair com a direção certa.
1: Pastor Flávio, no Funchal nós estaremos às 8 da manhã, às 10 da manhã, 15 horas e também às 19h30, na rua Dom Carlos I, número 11, aqui no centro do Funchal, ali a 50 metros, 100 metros do teleférico aqui no Funchal, onde as pessoas vão receber a direção de Deus e o Espírito de Deus vai abençoar essa pessoa. E, Pastor Flávio, se essa pessoa quiser mais informações, para onde que ela deve ligar?
2: Nós temos à disposição pessoas neste momento para esclarecer qualquer dúvida com respeito aos horários, ao endereço da Igreja Universal. E também para ouvir você que precisa desabafar e orar por você. Você que não dorme à noite, você pode ligar hoje e você vai receber essa oração e você já vai conseguir dormir. O número é o 218-368-008. 218-368-008.
1: Da nossa parte é tudo. Deus abençoe a todos abundantemente. Fica com Deus. Um forte abraço, Pastor Flávio. Deus esteja com vocês nesta madrugada.
2: Deus abençoe você e sua família.
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1: Olá, amigos, que Deus abençoe o seu dia, a sua vida, que Deus abençoe os seus negócios, que Deus abençoe a sua vida econômica. Muito bom dia para todos os nossos ouvintes. Pastor Tiago, muito bom dia.
2: Bom dia, Pastor Vitor. Bom dia a todos os nossos ouvintes.
1: Eu deixo à sua disposição o SOS Espiritual, 218-368-008, uma central telefônica formada por pessoas aptas e espiritualmente preparadas que irão te ouvir, como também te ajudar. 218-368-008, aceda a nossa página web www.igrejauniversal.pt. Acompanha todos uma linda faixa musical e em seguida eu retorno.